0: ali um clima pra algumas coisas. Falou, Toffoli, cola aqui com a gente, mano. É pra cá, Toffoli. Vem pro lado de cá. Vamos botar contra. Vamos esquecer. Eu sou muito sincero. Por mim, tudo que o Toffoli fez, eu perdoo. Por mim, se dependendo de mim, o Toffoli tá perdoado. Pra mim só tem um problema. Todos os outros eu relevo. Até o Flávio Dino eu relevo. Só tem um problema. Esse pra mim, eu troco até pelo fechamento da Rede Globo. Só esse. Pra resolver esse problema, não deixa o Flávio Dino em paz. Só um único problema. Que eu acho que deveria ser o problema. Eu acho que é o problema central da direita no país, né? Por isso que a gente tem que ter um Senado. Um único problema. Pelo amor de Deus. Sabe? Se fizer isso, o governo do Flávio, pra mim, já tá bem pago. Falando desse problema, inclusive, o Financial Times ontem veio falar o seguinte: que Estados Unidos consideram sanções contra juiz brasileiro em novo teste de laços diplomáticos. Aí você fala, mas que juiz? Okay, vocês sabem, né? Estados Unidos consideram novas sanções contra Dom Pedro III, diz o Financial Times. Medida discutida após buscas autorizadas pelo ministro contra jornalista e ex-secretário por reportagens envolvendo Flávio Dino. Aí tá todo mundo assim, né? Vem Magnitsky. O marceneiro do Metrópolis comentou sobre o caso dizendo que a possibilidade de que um governo de outro país reaja à violação ao direito constitucional do sigilo da fonte antes de qualquer órgão brasileiro é realmente um atestado do estado de coisas que o Brasil sofre. Aqui não se trata das instituições, mas do governo, né? O estado de coisas do governo. Lula é contra classificar as facções como grupos narcoterroristas, né? Essa semana que passou, primeiro os Estados Unidos postou um vídeo falando da doutrina Monroe, América para os americanos, sinalizando que assim, olha bicho, não dá pra ter perna esquerda mais na América, sabe? América do Norte, Central, isso não dá, né? Não dá, tá ruim. Aí a Globo noticia, né? Departamento de Estado publica vídeo que reafirma o domínio americano sobre as Américas. Governo Trump resgata a doutrina Monroe com política externa. E na esteira disso, Trump autoriza a ofensiva cibernética contra organizações criminosas. PCC e Comando Vermelho podem ser alvos. Assim, está se criando um caldo que eu acho que pro Lula é ruim, né? Eu torço para que seja péssimo. E eu acho que vai ser. Sigo na minha tese que as coisas nunca estiveram tão favoráveis para o Flávio. E nesse momento, além de raciocinar, eu acho que cabe aí a militância como um todo, caberia aos políticos também interessados, propagar aos quatro cantos do Brasil o bom projeto de governo do Flávio. Mostrar para as pessoas que, gente, existe um plano. E eu falo por mim, né? Se me colocasse na frente do Estadão, eu fazia o que eu acabei de fazer, né? Se você me coloca uma pessoa que me questionasse, eu acho que eu tenho capacidade de rebater e mostrar que vai dar certo. Vai dar certo. E mostrar assim, cara, o presidente ele pode muita coisa, mas não pode tudo. A boa vontade sempre existiu. O que falta, às vezes, são os números. Ele tem, inclusive, mais um motivo para a pessoa não só votar no Flávio, como votar no senador do Flávio, no governador do Flávio, no deputado federal do Flávio e deputado estadual do Flávio. Fazer barba, cabelo e bigode. É esse eleitor que a gente tem que ir atrás. E eu conto com vocês por isso, né? Vamos nessa. Por hoje eu fico por aqui. Se gosta do meu trabalhinho, que você dá um pouco mais, pode se tornar membro do canal. Tem um botão de valeu. Tem um Patreon na descrição. Vamos ver, né? Até amanhã de manhã, de madrugada, sai mais alguma coisa do Lulinha. Torço que sim. E no mais, vejo vocês amanhã e fiquem com aquele grande beijo, abraço, tamo juntos. Falou, meus amigos. Fui!
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2: Se você tem coragem de dizer isso pra Deus, eu quero te convidar então a cantar essa canção.

0: Temperatura
1: 23 graus.

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1: Segunda-feira, 17 de agosto de 2026, está entrando no ar mais uma edição do Repórter Destaque.

0: quarta-feira, 17 de agosto de 2026, está entrando no ar mais uma edição do Repórter Destaque. As últimas notícias do Brasil e do mundo agora no seu rádio. O Brasil registrou mais de 1.800.000 acidentes de trabalho entre janeiro de 2023 e maio deste ano. Só nos cinco primeiros meses de 2026 foram mais de 222 mil ocorrências, segundo a Associação Nacional de Medicina do Trabalho. Os dados são baseados nas notificações feitas ao Ministério da Saúde. Quase 75% das ocorrências envolveram homens. A maior concentração está entre trabalhadores de 20 a 49 anos, faixa que reúne mais de 3/4 dos casos. Segundo a associação, além das consequências para os próprios trabalhadores, os acidentes também geram impactos na Previdência Social e aumentam a demanda pelos serviços de saúde. Eu sou Kleber Salles e volto daqui a pouco com mais informações no seu rádio. Fique ligado.
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1: A Anvisa revogou recentemente uma série de medidas que proibiam a comercialização e a propaganda de medicamentos em plataformas como iFood, Rappi, Mercado Livre, Submarino e Americanas. A agência já havia tomado a mesma decisão em relação à Shopee, mas a mudança não significa que essas empresas estejam automaticamente autorizadas a vender medicamentos. A Anvisa reforça que todas continuam sujeitas às regras sanitárias e que a nova legislação ainda precisa de regulamentação específica. A Lei 15.357, sancionada este ano, permite que farmácias e drogarias devidamente licenciadas utilizem canais digitais e plataformas de comércio eletrônico para fazer a logística e a entrega de medicamentos aos consumidores. Agora cabe à Anvisa definir como esse modelo vai funcionar na prática. Eu sou Kleber Salles e volto daqui a pouco com mais informações no seu rádio. Continue ligado.
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0: CCP-FM informa a hora certa.
1: 10h20.
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3: Um levantamento do Fórum Nacional de Prevenção e Erradicação do Trabalho Infantil mostra que apenas 3 estados brasileiros têm planos atualizados para combater o trabalho infantil: Maranhão, Paraíba e Rio Grande do Sul. Nas demais unidades da federação, esses documentos estão vencidos, em elaboração ou sequer foram publicados. Segundo o estudo, a falta de planejamento e de acompanhamento das ações dificulta o combate ao problema e compromete a proteção de crianças e adolescentes. Os pesquisadores alertam que, sem metas bem definidas e avaliação constante dos resultados, as iniciativas acabam perdendo força e ficam mais vulneráveis às mudanças de governo. Isso reduz a eficácia das políticas públicas. Termina aqui mais uma edição do nosso Repórter Destaque. Com a apresentação e a produção de Kleber Salles, o Repórter Destaque volta amanhã no seu rádio. Grande abraço para você e até lá.
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0: Jesus, reconhecemos que Tu estás coroado no meio da Tua casa. Obrigado, Pai, por estarmos plantados na Tua presença, na Tua casa, convivendo como irmãos, como família de Deus, lugar onde fluem as Tuas águas para curar e para purificar.
1: CCP-FM informa a hora certa.
2: 10h40.
0: Em nome de Teu Filho Jesus. Aleluia.

ouça-me. Você se lembra da parábola do semeador? Jesus conta a história de um fazendeiro. Ele plantou sementes em vários tipos de solo, mas somente um produziu. Nos demais, as sementes foram sufocadas pelas ervas daninhas, destruídas pelas pedras e devoradas pelos pássaros. Ainda hoje é assim que funciona. Ou você passa a sua vida retirando ervas daninhas, removendo pedras, afugentando pássaros, ou plantando sementes. A escolha certa vai determinar o seu grau de prosperidade. Mas a escolha errada virá com um inverno longo e difícil. Portanto, suas opções hoje são: desistir por causa das sementes que não vingam ou que tentam sufocar a vida dos seus sonhos. Ficar desanimado por causa das pedras que você precisa transpor ou contornar a caminho dos seus objetivos. Esgotar-se lutando contra os pássaros que atacam os seus valores constantemente e tentam roubar a sua visão. Ou passar pela vida plantando boas sementes e tendo boas colheitas. A decisão é sua. O pensamento negativo fará com que a sua colheita jamais chegue ao celeiro. Gálatas, capítulo 6, verso 9, diz: no tempo certo, vamos colher, se não desanimarmos. Ouviu? Que o Senhor nos dê a sua paz.

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Todo mundo quer renovação. E o Senhor abre os braços, pensando bem, quer isso.

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0: O doutor falou pra minha mãe.
1: CCP-FM informa a hora certa.
2: 11h50.
0: Daqui a pouco ele morre. Eu fui crescendo. Antes de um ano de vida, me levaram a uma mesa cirúrgica. Tiraram de mim o globo ocular. Mas você sabe por que eu sou feliz? Tiraram os olhos, mas não levaram a visão. Eu tô vivo. Diga pra quem tá do lado, diga aí, quem é vivo faz coisa de vivo. Você sabe o que vivo faz?

porque te glórias na maldade, homem poderoso. A bondade de Deus permanece continuamente. A tua língua intenta o mal como navalha afiada, ó, praticador de enganos. Amas o mal mais do que o bem, a mentira mais do que o falar a verdade. Amas todas as palavras devoradoras, ó língua fraudulenta.

Tem misericórdia de mim, ó Deus, porque os homens me pisam, todo dia me combatem e me oprimem. Os meus inimigos me espreitam continuamente, pois são muitos os que lutam contra mim.

todos os dias torcem as minhas palavras. Todos os seus pensamentos são contra mim para o mal. Ajuntam-se, escondem-se, espionam os meus passos, esperando a minha alma. Porventura escaparão.

Falais verdadeiramente justiça, ó juízes. Julgais com retidão os filhos dos homens. Antes, no coração praticais iniquidade. Na terra distribuís a violência de vossas mãos. Desviam-se os ímpios desde o ventre. Andam errados desde que nascem, falando mentiras. O seu veneno é como o veneno da serpente, como a víbora surda que tapa os ouvidos, para que não ouça a voz dos encantadores, do encantador mais sábio. Ó Deus, quebra-lhes os dentes na boca. Arranca, Senhor, os queixais dos leõezinhos.

Livra-me dos meus inimigos, ó Deus meu. Defende-me dos que se levantam contra mim. Livra-me dos que praticam a iniquidade. E salva-me dos homens sanguinários. Pois eis que espreitam a minha alma, os fortes se ajuntam contra mim. Não por transgressão minha ou pecado meu, ó Senhor, sem culpa minha correm e se preparam. Desperta para me ajudar e vê. Tu, pois, Senhor, Deus dos exércitos, Deus de Israel, desperta para visitar todas as nações. Não tenhas misericórdia dos traidores ímpios. Eles voltam à noite como cães famintos, andam rodeando a cidade. Eis que eles vomitam com a boca, espadas estão nos seus lábios, pois dizem: quem ouve? Mas tu, Senhor, rirás deles, zombarás de todas as nações, por causa da tua força, a ti esperarei, pois Deus é minha torre alta. O Deus da minha misericórdia virá ao meu encontro. Deus me fará ver o desejo cumprido sobre os meus inimigos. Não os mates para que o meu povo não se esqueça. Espalha-os pelo teu poder e abate-os, ó Senhor, nosso escudo. Pelo pecado da sua boca e pela palavra dos seus lábios. Sejam presos na sua soberba e por causa da maldição e da mentira que falam. Consome-os na tua indignação, consome-os e não existam mais, e saibam que Deus reina em Jacó, até aos confins da terra. E torne a vir à tarde, como cães famintos, rodeando a cidade, andem vagando em busca de comida, e se não se fartarem, grunham. Mas eu cantarei a tua força, pela manhã louvarei com alegria a tua misericórdia, porque tu foste o meu alto refúgio e proteção no dia da angústia. A ti, força minha, cantarei salmos, pois Deus é a minha torre alta, o Deus da minha misericórdia.

Prolonga os dias do rei, que os seus anos se estendam por gerações. Permaneça ele para sempre diante de Deus. Concede-lhe misericórdia e fidelidade para o protegerem.

O Senhor, o Deus Poderoso, fala e convoca a terra desde o nascimento do sol até o seu ocaso. Desde Sião, perfeição da formosura, Deus resplandece.

novilhos, nem bodes dos teus currais, pois meu é todo animal da selva, e o gado sobre milhares de montanhas. Conheço todas as aves dos montes, e tudo que se move no campo é meu. Se eu tivesse fome, não to diria, pois meu é o mundo, e tudo que nele há. Comerei eu carne de touros, ou beberei sangue de bodes. Oferece a Deus sacrifício de louvor, e paga ao Altíssimo os teus votos. Invoca

Até quando acometereis um homem, todos vós, para o derrubar? Como parede inclinada, como cerca prestes a cair. Eles só pensam em derrubar-me da minha dignidade, amam a mentira, com a boca abençoam, mas no coração amaldiçoam.

Tem misericórdia de mim, ó Deus, porque os homens me pisam, todo dia me combatem e me oprimem. Os meus inimigos me espreitam continuamente, pois são muitos os que lutam contra mim.

todos os dias torcem as minhas palavras. Todos os seus pensamentos são contra mim e para o mal. Ajuntam-se, escondem-se, espionam os meus passos, esperando a minha alma. Porventura escaparão por

prolonga os dias do rei, que os seus anos se estendam por gerações. Permaneça ele para sempre diante de Deus. Concede-lhe misericórdia e fidelidade para o protegerem.

mente. Os seus olhos atentam sobre as nações. Não se exaltem os rebeldes. Bendizei, ó povos, o nosso Deus, e fazei ouvir a voz do seu louvor. Foi ele quem preservou a nossa alma na vida e não permitiu que nossos pés vacilassem. Pois tu, ó Deus, nos provaste, acendeste

Bendito seja Deus, que não rejeitou a minha oração, nem desviou de mim a sua misericórdia.

Seja Deus gracioso para conosco e nos abençoe. E faça resplandecer sobre nós o seu rosto, para que se conheça na terra o teu caminho e entre todas as nações a tua salvação.

Essa música é de 2000, é do álbum Resgate Praise, e ela se chama All Hate.

Eu, porém, sou pobre e necessitado. Apressa-te por mim, ó Deus. Tu és o meu auxílio e o meu libertador.

pois as águas me sobem até a alma. Atolo-me em profundo lamaçal, onde não se pode estar em pé. Entrei em águas profundas e a corrente me arrasta.

Multiplicam-se mais que os cabelos da minha cabeça. Os que me aborrecem sem razão. Poderosos são os que querem destruir-me. Meus inimigos falsos. Não se envergonhem por minha causa. Os que esperam em ti, Senhor Deus dos exércitos.

Os mansos verão isto e se alegrarão. O vosso coração viverá, vós que buscais a Deus. Pois o Senhor ouve os necessitados e não despreza os seus cativos. Louvem-no os céus e a terra, os mares e tudo quanto nele se move. Pois Deus salvará Sião e edificará as cidades de Judá, e ali habitarão e a possuirão a descendência de seus servos, a herdará, e os que amam seu nome ali.

pois as águas me sobem até a alma. Atolo-me em profundo lamaçal, onde não se pode estar em pé. Entrei em águas profundas e a corrente me arrasta.

Multiplicam-se mais que os cabelos da minha cabeça. Os que me aborrecem sem razão. Poderosos são os que querem destruir-me. Meus inimigos falsos. Não se envergonhem por minha causa. Os que esperam em ti, Senhor Deus dos exércitos.

muitos se alegrarão. O vosso coração viverá, vós que buscais a Deus. Pois o Senhor ouve os necessitados e não despreza os seus cativos. Louvem os céus e a terra, os mares e tudo quanto neles se move. Pois Deus salvará Sião e edificará as cidades de Judá, e ali habitarão e a possuirão a descendência de seus servos, a herdará, e os que amam seu nome ali.

Apressa-te, ó Deus, em livrar-me. Senhor, apressa-te.

Eu, porém, sou pobre e necessitado. Apressa-te por mim, ó Deus. Tu és o meu auxílio e o meu libertador.

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1: 5:40.
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1: 6h30.
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1: CCP-FM informa a hora certa.
2: 6h40. Rio de Janeiro.

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1: 7 horas.
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3: A campanha eleitoral foi oficialmente aberta no último domingo, dia 16. Candidatos vão rodar o Brasil, seus respectivos estados e municípios, para convencer os eleitores de seus projetos. Mas se engana quem pensa que os políticos dependem de votos pulverizados. Há, sim, quem precisa apenas de uma cidade para se eleger, mesmo em eleições gerais. O caso mais relevante dentre esses é o de Amon Mandel. Dados do Tribunal Superior Eleitoral das eleições de 2022 mostram que o político do Cidadania, com 21 anos à época, foi o deputado federal mais votado do Amazonas, com quase 290 mil votos, 92% deles feitos nas urnas instaladas em Manaus. A votação daquele ano no Rio de Janeiro conseguiu registrar uma concentração ainda maior. Jorge Braz, do Republicanos, tirou cerca de 95% dos mais de 59 mil votos recebidos da capital fluminense. O PSD conseguiu uma trinca de deputados federais com grande confluência na cidade maravilhosa. Daniel Soranza angariou 84% de quase 99 mil votos. Laura Carneiro, 83,7% de 48 mil votos. E Pedro Paulo, 83,5% de aproximadamente 77 mil votos. Uma das explicações mais relevantes para o fato é que a cidade carioca reúne cerca de um terço do eleitorado do estado. E se há quem receba votos de apenas um município, o oposto também ocorre. Em Minas Gerais, estado com 853 municípios, a maior quantidade do país, a deputada federal delegada Ione Barbosa, do Avante, teve votos de 414 cidades, enquanto Ana Paula Junqueira Leão, do PP, de 348. Por se tratarem de perfis e bases eleitorais distintas, a concentração ou pulverização de votos mostra que não há regra ou espectro ideológico que dita o comportamento tanto dos apoiadores quanto dos políticos, que podem concentrar suas campanhas em seus redutos eleitorais mais relevantes. Reportagem Álvaro Couto.
4: A propaganda eleitoral já está permitida desde o último domingo, 16 de agosto, inclusive na internet. Por isso, é importante que o eleitorado conheça seus direitos e deveres relacionados à participação no processo eleitoral. A distribuição de panfletos é permitida. Também é possível colar adesivos de até 0,5 metro quadrado em carros, bicicletas, motocicletas e janelas de residências. No caso de veículos, eles podem ocupar todo o vidro traseiro, desde que sejam microperfurados. Eleitoras e eleitores também podem participar dos programas de rádio e televisão destinados à propaganda eleitoral gratuita. A manifestação deve ocorrer de forma espontânea, ou seja, o eleitor não pode receber dinheiro ou qualquer outro tipo de benefício para exibir propaganda eleitoral. Nas redes sociais e em páginas pessoais, é permitida a livre manifestação do pensamento, incluindo elogios e críticas a candidatos e partidos. No entanto, ofensas à honra ou à imagem de candidatos e partidos, assim como a divulgação de informações falsas, podem resultar em punições. No dia da votação, eleitores podem manifestar individualmente e de forma silenciosa a sua preferência política. É permitido, por exemplo, o uso de broches, adesivos, bandeiras e camisetas com referências ao candidato ou partido. Por outro lado, são proibidas práticas como a boca de urna e a formação de aglomerações de pessoas com roupas padronizadas que possam caracterizar manifestação coletiva. Eleitores que identificarem possíveis irregularidades na propaganda eleitoral realizada nas ruas podem encaminhar denúncias por meio do aplicativo Pardal, disponível para sistemas Android e iOS. Já conteúdos publicados na internet que sejam notoriamente inverídicos ou apresentados fora de contexto podem ser denunciados por meio do Sistema de Alertas de Desinformação Eleitoral, disponível no site tse.jus.br. Reportagem Paloma Custódio.
5: Divulgada no dia 14 de agosto, a pesquisa Quest, encomendada pela Globo, mostra que Luiz Inácio Lula da Silva, do PT, lidera as intenções de voto do eleitorado brasileiro apenas no Norte e no Nordeste, em um eventual segundo turno contra Flávio Bolsonaro, do PL, conforme o recorte regional do levantamento. No Nordeste, Lula aparece com 61% das intenções de voto contra 26% de Flávio Bolsonaro. No Norte, o petista tem 54% ante 35% do candidato do PL. Nas demais regiões, Flávio Bolsonaro aparece à frente. No Sul, são 54% para Flávio e 27% para Lula. No Centro-Oeste, o senador registra 48% contra 29% do petista. Já no Sudeste, Flávio tem 44% ante 36% de Lula. Já no cenário geral, Lula aparece com 43% das intenções de voto ante 40% de Flávio. Segundo o portal G1.com, a diferença está dentro da margem de erro de 2 pontos percentuais para mais ou para menos. A pesquisa também testou outros adversários para Lula em um eventual segundo turno. Em relação ao balanço nacional de segundo turno testado, Lula tem 45% contra 34% de Romeu Zema, do Novo, 44% contra 37% de Ronaldo Caiado, do PSD, e 44% contra 36% de Renan Santos, do Missão. Já no recorte regional contra Ronaldo Caiado, Lula lidera no Norte e no Nordeste, enquanto o candidato do PSD aparece à frente no Sul, Sudeste e Centro-Oeste. Contra Romeu Zema, Lula lidera no Norte, Nordeste e Centro-Oeste, empata no Sudeste em 39% e fica atrás no Sul. Já contra Renan Santos, o petista se destaca apenas nas regiões Norte e Nordeste. Renan Santos, por sua vez, segue liderando no Sudeste, no Centro-Oeste e no Sul. A Quest entrevistou 2.004 eleitores presencialmente entre os dias 10 e 13 de agosto. A pesquisa foi encomendada pela Globo e tem nível de confiança de 95%. O levantamento foi registrado no Tribunal Superior Eleitoral sob o número BR-06773-2026. Reportagem Bianca Mingotti.
6: O que você vai ouvir agora é uma proporção desproporcional. Para apenas 54 cadeiras em disputa nas eleições deste ano, existem 315 candidaturas registradas oficialmente. Serão 2 senadores a serem eleitos em cada estado e aqui no Distrito Federal. O estado com maior número de candidaturas é o Piauí, que inscreveu para a disputa 2 mulheres e 19 homens. Alagoas é a unidade federativa que tem o menor número, 7 candidaturas, 1 mulher e 6 homens. Em março deste ano, o Senado lançou o Guia da Cidadania, no sentido de apoiar as candidaturas femininas. A senadora Augusta Brito lamentou a necessidade de que seja preciso

0: No sentido de apoiar as candidaturas femininas, a senadora Augusta Brito lamentou a necessidade de que seja preciso uma publicação com esse teor, só para deixar a tese de melhor compreensão, especialmente as mulheres acuadas pelos homens.
1: A política não é neutra. Ela ainda é atravessada por desigualdade de gêneros, raça e classe que impõe obstáculos concretos à participação feminina. Então, mulheres enfrentam dificuldades maiores de acesso a financiamento, as redes de apoio, a visibilidade, bem como são alvos mais frequentes de ataques, de desinformação e de violência política. A gente precisa explicar por que um guia para candidaturas femininas, como tantos outros projetos que a gente apresenta, incrível que pareça. A gente também tem que explicar a necessidade deles.
0: Homens, em sua maioria, como candidatos, é regra geral. São 246 candidaturas masculinas contra 69 femininas. Rondônia tem o maior número de candidaturas femininas se comparado ao total de homens. São 4 candidatas no universo de 10 concorrentes que buscam vaga no Senado. Em julho de 2021, os senadores aprovaram a lei visando assegurar a participação feminina em debates eleitorais e criminalizar a divulgação de fato ou vídeo com conteúdo inverídico no período de campanha. O motivo? A discriminação alegada por uma maioria feminina vítima de vários tipos de agressão, como xingamentos, ameaças e toda sorte de palavrões. De Brasília, Paulo Otarã.
2: Os municípios brasileiros recebem nesta quinta-feira, 20 de agosto, quase R$1,9 bilhão de reais do Fundo de Participação dos Municípios, o FPM. O valor é cerca de 26% maior do que o repassado no segundo decêndio de agosto de 2025, quando as prefeituras receberam cerca de R$1,4 bilhão de reais. O especialista em orçamento público, César Lima, avalia que o resultado positivo do repasse, aliado à desaceleração da inflação, pode garantir um ganho real aos municípios ao longo do ano. Ele também orienta que os gestores apliquem os recursos de forma coordenada.
3: Temos aí um valor que vem numa proporção 26% maior que no mesmo período do ano passado, é o que indica aí o bom desempenho desse componente, né, de transferência legal para os municípios. Tivemos aí um mês com uma inflação muito baixa, então temos aí uma inflação decrescente, o que pode aí no final do exercício, né, nos dá realmente um ganho real do FPM para os municípios. É muito importante que os gestores, né, saibam aplicar muito bem esses recursos, uma vez que eles não têm uma função definida, né, eles não são atrelados a nenhum tipo de gasto.
2: Entre os estados, São Paulo concentra o maior volume de recursos neste decêndio de agosto, com mais de 233 milhões de reais. Entre os municípios paulistas com os maiores repasses estão Araçatuba, Campinas e Pindamonhangaba, com valores superiores a R$1 milhão de reais cada. Minas Gerais aparece na sequência, com pouco mais de 232 milhões. Entre os municípios mineiros que recebem os maiores valores estão Betim, Contagem e Divinópolis, todos acima de R$1 milhão de reais. Apesar do repasse, 25 municípios estão temporariamente impedidos de receber recursos do FPM. A lista inclui cidades de todas as regiões do Brasil, em estados como Bahia, Minas Gerais, Mato Grosso, Paraná, Rio de Janeiro e Tocantins, entre outros. Já entre os municípios com repasses bloqueados estão Unaí, em Minas Gerais, Chapada dos Guimarães, em Mato Grosso, e Taperoá, na Bahia. Conforme o Tesouro Nacional, os bloqueios ocorrem por vários motivos, como falta de recolhimento da contribuição ao PASEP, pendências previdenciárias com o INSS, débitos inscritos na dívida ativa da União e ausência de informações no Sistema de Informações sobre Orçamentos Públicos em Saúde, o SIOPES. A suspensão é temporária e o repasse volta a ser feito depois que o município regulariza a pendência. O FPM é uma transferência obrigatória da União para as prefeituras, formadas por uma parcela da arrecadação do Imposto de Renda e do Imposto sobre Produtos Industrializados, o IPI. Os repasses são feitos aos municípios a cada 10 dias e podem ser usados pelas prefeituras em áreas como saúde, educação, infraestrutura e pagamento de pessoal. Reportagem Bianca Mingotti.
4: Pelo menos 74% dos municípios brasileiros têm a universalização dos serviços de esgotamento sanitário contratada ou com projetos em estudo. O dado é

0: de levantamento da Associação e Sindicato Nacional das Concessionárias Privadas de Serviços Públicos de Água e Esgoto, a ABCOM-SIDCOM. No abastecimento de água, o percentual é ainda maior, 4.463 municípios, o equivalente a 81% das cidades brasileiras, estão a caminho da universalização. Os números incluem tanto localidades com serviços já concedidos, quanto aquelas onde os projetos ainda estão em fase de estudo. O avanço dos projetos ocorre em um cenário de aumento dos investimentos no setor. Em 2024, os aportes em saneamento básico ultrapassaram 29 bilhões de reais. Estimativas apresentadas pelo setor apontam, no entanto, para a necessidade de 600 bilhões a 900 bilhões de reais em investimentos até 2033. O prazo está previsto no marco legal do saneamento. Até 2033, a meta é garantir acesso à água potável para 99% da população e coleta e tratamento de esgoto para 90% dos brasileiros. A execução dos contratos e dos projetos atualmente em estudo será uma das etapas para o avanço desses serviços no país. Reportagem Juline Pogorzelski.
1: O alerta para temperaturas elevadas continua no centro-oeste do Brasil no decorrer desta semana. A massa de ar seco que atua no interior do país dificulta a formação de nuvens mais carregadas, deixa a umidade do ar muito baixa, eleva as temperaturas e favorece a ocorrência de focos de queimadas. Vários municípios podem registrar máximas perto dos 40 graus ou até mais, principalmente entre Goiás e o estado de Mato Grosso. Em Mato Grosso do Sul, algumas nuvens mais carregadas podem se formar ao longo da semana, podemos ter algumas pancadas isoladas por causa de uma frente fria lá para o final da semana que avança do sul em direção ao sudeste do Brasil e traz essa condição para algumas instabilidades bem pontuais no estado de Mato Grosso do Sul. Mas vale destacar que esta frente não tem força suficiente para mudar o tempo entre o Distrito Federal, Goiás e o estado de Mato Grosso. Então, nestes dois estados, o calor vai continuar ao longo de toda a semana. No final da semana, entre sábado e domingo, depois que a frente fria avançar, aí nós teremos uma massa de ar frio atuando na região sul do país, que pode influenciar o tempo também no sul do estado de Mato Grosso do Sul. Alivia um pouco as temperaturas, mas é só nestas áreas que devemos ter reflexo desta massa de ar frio. Nas outras regiões do centro-oeste, o calor vai continuar até o início da próxima semana.
2: A Polícia Federal já tem em mãos mensagens trocadas pelo filho do presidente Lula, o Lulinha, com a lobista Roberta Luxinger, investigada por suspeitas de tráfico de influência e usar a proximidade com o filho do presidente da República para facilitar negócios e acesso ao governo. Nas mensagens, os dois tratam explicitamente de fazer negócios e de atuar com o lobby junto ao núcleo duro do gabinete da presidência. Para investigadores da Polícia Federal, isso revela que a relação entre eles vai além de um simples vínculo de amizade. E que Lulinha não somente sabia da atuação e dos interesses de Luxinger, como também comentava com ela, coordenava e até participava deles. Num dos diálogos interceptados pelos agentes federais e datado do dia 22 de março de 2024, Roberta Luxinger diz a Lulinha que os dois trabalham em nível diferenciado e que o futuro deles é a Suíça. Na mesma conversa, o filho do presidente revela que participa de reuniões com Marco Aurélio Santana Ribeiro, o Marcola, que foi chefe de gabinete do presidente Lula, e o então secretário executivo do Ministério da Saúde, Swendenberger Barbosa, conhecido como Berger. Marcola era braço direito de Lula, despachava na antessala do presidente e fazia os principais contatos com os ministros, enquanto Berger, que é figura histórica no PT, foi quem abriu as portas do Ministério da Saúde para o lobista Antônio Carlos Camilo Antunes, o careca do INSS, que tentou emplacar contrato milionário para compra em larga escala de cannabis medicinal pelo SUS. Na semana passada, quando voltou a ser questionado sobre o assunto, o presidente Lula diz continuar confiando na versão do filho.
3: A questão do meu filho, eu vou dizer para você, meu filho sabe que ele não pode fazer nada errado. Ele jura por tudo que é sagrado que ele não tem nada. E eu acredito nele. Mas eu já disse aos advogados, ninguém vai pedir fechamento de processo do meu filho. Quer fazer inquérito?
4: Já foi feito.
3: Eu quero que ele seja investigado, não tem problema nenhum.
2: O efeito destas declarações tem teor político e pode incidir sobre a campanha eleitoral deste ano, caso haja um avanço da Polícia Federal no eventual prisão do filho do presidente. Agentes da Polícia Federal consultados afirmam

0: o que não podem se manifestar sobre os fatos, mas deixam escapar que o que foi verificado e está sob investigação é minimamente incriminatório. De Brasília, Paulo Otarã.
1: O Tribunal de Contas da União, o TCU, aprovou uma proposta de acordo para solucionar conflitos sobre penalidades aplicadas na fiscalização de produtos de origem animal. A medida envolve processos relacionados a infrações ocorridas entre 2017 e 2022 e um valor estimado de R$ 32.280.000. A discussão começou após mudanças na legislação. O Ministério da Agricultura e Pecuária levou ao TCU dúvidas sobre como tratar processos administrativos ainda pendentes, abertos sob as regras anteriores à Lei do Autocontrole de 2022. Entre as penalidades discutidas estão a suspensão de atividades, a interdição de estabelecimentos e a suspensão de registro. Casos relacionados a riscos sanitários não fazem parte do acordo. Para os processos já encerrados administrativamente, o valor estimado é de R$ 10.780.000. Nos casos ainda em andamento, a projeção é de cerca de R$ 21.490.000, após os descontos previstos. Os cálculos consideram a gravidade das infrações e o porte econômico das empresas. A adesão ao acordo será voluntária e as empresas participantes terão de renunciar a contestações administrativas ou judiciais relacionadas às penalidades incluídas. A decisão ainda depende de uma versão consolidada do acordo. O TCU estabeleceu o prazo de 30 dias para a apresentação do documento com ajustes determinados pelo tribunal e a concordância do Ministério da Agricultura e das entidades participantes. A decisão consta do Acórdão 2025 de 2026 do plenário do TCU. Reportagem Juline Pogorzelski.
2: O Ibovespa encerrou esta segunda-feira praticamente estável, com leve alta de 0,01% aos 166.954 pontos. A sessão foi marcada pela queda das ações dos bancos diante das preocupações com o cenário de crédito no país e das repercussões do pedido bilionário de recuperação judicial das Casas Bahia. Na direção oposta, as ações da Petrobras ajudaram a sustentar o índice, acompanhando a valorização do petróleo no mercado internacional. Entre as maiores altas do dia estão as ações da Oncoclínicas, com valorização de 36,11%. Já entre as maiores baixas aparecem as da Lupatec, que recuaram 38,88%. O volume total negociado na B3 foi de cerca de R$ 24 bilhões, em meio a pouco mais de 3 milhões de negócios. Os dados da Bolsa podem ser consultados no site da B3. Reportagem Viviane Bessa. O dólar encerrou esta segunda-feira cotado a R$ 5,20. No cenário internacional, as bolsas de Nova York operaram próximas da estabilidade, sem uma direção definida entre os principais índices. Os investidores acompanharam a alta dos preços do petróleo e as tensões no Oriente Médio. As ações de empresas ligadas à inteligência artificial também ficaram no radar, que ajudaram a manter o otimismo dos investidores. O índice DXY, que mede a força do dólar frente a outras moedas globais, fechou aos 99,58 pontos. Os dados são da Investing.com. Reportagem Viviane Bessa. As projeções do mercado financeiro para inflação, juros, crescimento da economia e dólar seguem estáveis para 2026. Os dados são do Boletim Focus, divulgado nesta segunda-feira pelo Banco Central. A previsão para a inflação é de 5,02%. Para o crescimento da economia, a estimativa é de 1,98%. O dólar deve encerrar o ano em R$ 5,20, enquanto a taxa básica de juros, a Selic, deve ficar em 13,75% ao ano. Para 2027, a previsão de inflação subiu para 4,24% e a estimativa de crescimento da economia caiu para 1,50%. O dólar é projetado em R$ 5,29 e a Selic deve ficar em 12% ao ano. Em julho, a inflação oficial ficou em 0,07% e desacelerou pelo quarto mês seguido. seguido. Em 12 meses, o índice acumula alta de 4,44%, dentro do intervalo da meta de inflação, que vai de 1,5% a 4,5%. Reportagem Viviane Bessa.
0: O balancete contábil dos Correios no primeiro semestre do ano aponta para um prejuízo de 5 bilhões e 400 milhões de reais. E para esta segunda metade do ano, o prejuízo acumulado e estimado é de cerca de 2 bilhões e 200. As receitas obtidas até 30 de junho ficaram estáveis em relação ao mesmo período do ano passado, reduzindo cerca de 28 milhões. Mas não é o suficiente. O problema é que a conta não fecha. Entraram 8 bilhões e 180 milhões no ano passado e 8 bilhões 160 milhões neste ano. O problema é que saíram 13 bilhões e meio no ano passado e até agora quase 12 bilhões e meio. Para o economista Felipe Salto, um observador de números dos Correios, algo precisa ser feito. Não apenas com os Correios, mas em todas as estatais que estão dando prejuízo. A situação dos Correios, porém, é bem pior.
3: Qual o sentido de ficar carregando uma empresa que não se modernizou, que já não consegue competir em muitos casos, que tem uma política de pessoal questionável, que serve para acomodações em cargos importantes de questões políticos partidárias? Então, é isso que a sociedade quer e espera. Agora, se existe a parte boa nos Correios, que presta um serviço importante, que chega nos rincões do país, vamos viabilizar isso, discutir como viabilizar isso.
0: O gasto com salários continua sendo um dos maiores gargalos enfrentados pelos Correios. Apesar de uma pequena redução de 20 milhões no primeiro semestre deste ano, se comparado com o ano passado, colocando fim a uma sequência de gastos altos. Foram 5 bilhões e 200 milhões nos seis primeiros meses deste ano, valor 15% menor do que a previsão feita para esses gastos. Nesta tentativa de diminuir gastos, pelo menos um ponto positivo, os Correios gastaram 260 milhões a menos do que foi gasto no mesmo período ano passado. De Brasília, Paulo Otara.
4: Uma das maiores redes varejistas do país, o Grupo Casas Bahia, começou a semana em meio a uma crise. Ainda no domingo, a empresa protocolou um pedido de recuperação judicial na Justiça de São Paulo. O pedido envolve a própria empresa e outras 9 que pertencem ao grupo e tem como objetivo reorganizar as finanças, renegociar uma dívida que supera 17 bilhões de reais, tudo para garantir a continuidade do negócio. A notícia é mais um capítulo em meio a uma crise que chegou ao ápice durante agosto, quando a empresa demitiu cerca de 3 mil funcionários e promoveu o fechamento de quase 300 lojas. Economista e professor de mercado financeiro da Universidade de Brasília, UNB, César Bergo, avalia que a situação é um sintoma da desconexão das grandes varejistas com os negócios na era digital.
5: Existe um modelo de negócio falido, que é esse modelo parecido com a Casa Bahia dos grandes varejistas. O e-commerce ganhou espaço e uma loja física custa bastante financeiramente. Então, é um modelo já bastante desatualizado. E essa guerra, ela acaba impactando, sobretudo, essas grandes varejistas, como a Casa Bahia. As pessoas praticamente alteraram o seu hábito de consumo e as compras acontecem via internet. Poucas pessoas buscam a loja física.
4: Segundo o economista, a resistência do comércio físico hoje se concentra mais nos shopping centers. Contudo, manter uma loja nesses espaços é mais caro e reduz a margem de lucro das empresas. As Casas Bahia também sofreram nos últimos anos com os escândalos envolvendo o nome do fundador da empresa, Samuel Klein, depois da publicação de reportagens que mostram o envolvimento dele em um suposto esquema de exploração sexual de menores de idade. Bergo avalia que, embora menos impactante do ponto de vista econômico, o escândalo sim ajudou a abalar a imagem da rede de lojas.
5: No caso de um escândalo como esse da Casa Bahia, que foi uma questão moral, afeta, lógico, mas o pior é o desfalque, é o uso da empresa com outros fins, né? De lavagem de dinheiro, por exemplo, como aconteceu em outras varejistas, né? Não é o caso específico da Casa Bahia, pelo menos até agora, né? Mas afeta sim, afeta a imagem, a preocupação das pessoas com relação a esse ponto de atendimento.
4: Para César Bergo, a situação das Casas Bahia acende um alerta para a necessidade de adaptação urgente de todo o mercado varejista, até mesmo para preservar os empregos gerados por esse setor.
5: Varejistas como a Casa Bahia têm um emprego bastante intensivo de mão de obra, e isso implica numa demissão de grande número de pessoas e redução dos postos de trabalho, que não é bom.

0: pessoas e redução dos postos de trabalho, que não é bom. E no caso, assim, do modelo da Casa da Bahia, não vemos alternativa. A não ser o pequeno negócio localizado em determinadas cidades e pontos de atendimento, grandes varejistas, como a Casa Bahia, vai ter dificuldade. E aí entra aquele modelo mais de e-commerce, mantendo um centro de distribuição e vendendo bastante pela internet.
1: Desde 2023, as Casas Bahia vem implementando o chamado Plano de Transformação, que levou de imediato ao fechamento de 55 lojas, consideradas deficitárias também, a redução na época de mais de 8 mil postos de trabalho. Na petição apresentada neste domingo, a empresa atribui as suas dificuldades principalmente ao ambiente de juros elevados, à queda no consumo de bens duráveis, ao aumento da inadimplência e às pressões enfrentadas pelo setor varejista nos últimos anos. 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Produção e reportagem, Eduardo Amaral.
2: O Brasil tem petróleo na Foz do Amazonas, segundo confirmou nesta segunda-feira a presidente da Petrobras, Magda Chambriard, em entrevista coletiva no Oiapoque, Amapá. A exploração de poços na margem equatorial é fonte de preocupação de ambientalistas, desde quando começou a ser cogitada. No entanto, no evento do anúncio da mais nova reserva petrolífera brasileira, o meio ambiente não foi ponto de questionamentos. Chambriard afirmou que a descoberta dará continuidade ao Brasil como produtor relevante de petróleo.
3: Vocês sabem que hoje em dia nós produzimos 80% do petróleo do Brasil do pré-sal. Esse pré-sal vai ter um pico de produção mais ou menos em torno de 2034, 2035. E a partir daí nós precisamos repor reservas para que a gente não perca a posição de um dos 10 maiores produtores de petróleo do planeta, né? Hoje nós somos o sétimo maior produtor de petróleo do planeta, mas já fomos no passado importadores de grandes quantidades de petróleo.
2: O investimento da Petrobras na perfuração do Poço de Morfo é de US$ 1 milhão por dia. Ainda não é possível saber quanto de petróleo poderá ser explorado no local. De acordo com a presidente da Petrobras, essa informação deve ser obtida entre 15 ou 20 dias, quando a sonda concluir a perfuração.
3: Chegamos em 2006, 2008, autossuficientes em petróleo e hoje, graças ao pré-sal, essa riqueza nos garante o nosso primeiro produto de exportação há 2 anos. Tudo indica que esse ano nós vamos ter de novo o petróleo como primeiro produto de exportação. De forma que perder essa posição seria uma lástima, né? E a gente gosta de dizer que não tem futuro para uma empresa de petróleo sem exploração.
2: A sonda do Poço de Morfo deve percorrer mais 1.000 metros para chegar ao fundo. De acordo com Magda Chambriard, outros 3 poços devem ser perfurados na Foz do Amazonas. De Brasília, Alan Barbosa. A Agência Nacional de Vigilância Sanitária, Anvisa, liberou nesta segunda-feira o registro de 2 novas canetas com o princípio ativo semaglutida, obtido por via sintética. Ambos são agonistas do receptor GLP-1. Um dos medicamentos é uma caneta genérica produzida pela EMS. Essa não terá nome comercial, como acontece com a caneta da EMS, disponível no mercado com o nome Ozive. A outra caneta é um medicamento similar, registrado pelo laboratório Germed e que será comercializado com o nome Semaclic. A expectativa é de que os novos medicamentos cheguem ao mercado com valor 30% menor que o de referência. As 2 canetas aprovadas pela Anvisa são indicadas para o tratamento de adultos com diabetes mellitus tipo 2, insuficientemente controlado, como adjuvante à dieta e ao exercício. Assim como os demais medicamentos similares, a caneta de solução injetável é de administração semanal. Os produtos devem ficar armazenados em geladeira em temperaturas que variam de 2 a 8 graus, antes e depois de iniciado o tratamento. Outro cuidado que o paciente precisa ter é de não deixar o medicamento congelar. A venda da semaglutida está sujeita à prescrição de receita médica em 2 vias. De Brasília, Alan Barbosa.
4: Nesta terça-feira, saem os primeiros classificados às quartas de final da Copa Libertadores da América. E o Fluminense vai decidir a sua vida diante do Independente Rivadavia, na Argentina, às 7 horas da noite. O tricolor carioca vai embalado com a vitória no fim de semana pelo Campeonato Brasileiro diante do líder Palmeiras.

0: E para este confronto, deve ter apenas uma modificação no time, que é a entrada do zagueiro Thiago Silva no time titular. O técnico interino do Fluminense, Marcão, falou da importância da vitória no fim de semana para virar a chave da motivação do time.
1: A gente vinha há muito tempo buscando um resultado positivo. Nós conversamos, eles conversaram entre eles que era o momento. A gente sabia que realmente era um... E foi o que eles fizeram. Tudo que eles se comprometeram a fazer, eles entregaram dentro de campo e conseguiram esse grande resultado.
0: Para o Fluminense avançar na Copa Libertadores, vai precisar vencer na Argentina. Em caso de uma nova igualdade, a vaga será decidida nos pênaltis. Com informações da Libertadores, Daniela Esperon. Internacional e Remo fecharam a 23ª rodada do Brasileirão nesta segunda-feira. E tudo igual, 1-1. Acontece que o torcedor colorado ficou frustrado, já que o gol marcado pela equipe paraense foi já nos acréscimos da segunda etapa. O Colorado teve amplo domínio do jogo, mas não conseguiu segurar os 3 pontos. Para o técnico Paulo Pezzolano, é importante ganhar, não apenas jogar bem.
2: Todos estamos trabalhando para lo mejor para Inter. Tenemos que pensar lo que tenemos, pensar en lo que en las cosas que tenemos nos que mejorar internamente y próximo juego ganar. ¿Cómo? Y ganar. Ya no hay llanta ser mejor que el rival, merecer. Hay que ganar. Así que trabajaremos para el próximo juego ganar.
0: Com o resultado, o Internacional agora é o 16º colocado na tabela de classificação, com 24 pontos fora da zona do rebaixamento. Um a mais que o Remo, que é o 18º colocado. Os próximos jogos, o Remo visita o Fluminense no Maracanã às 4 horas da tarde de sábado. O Internacional joga também no sábado às 18h30 da noite, no estádio Beira-Rio, diante do Atlético Mineiro. Com informações do Brasileirão, Daniela Esperon. O São Paulo entra em campo nesta terça-feira, diante do Bolívar, dentro do Morumbis, pela Copa Sul-Americana. Primeiro jogo, a partida terminou empatada na altitude de La Paz em 1-1. Agora, o tricolor paulista vai precisar vencer jogando em casa, mas vai precisar também superar a síndrome do segundo tempo, onde o time do São Paulo vem levando muitos gols, como ressalta o técnico Dorival Júnior.
3: Os retornos desses tempos, isso aí realmente tem acontecido com frequência. E não é falta de preparar, não é falta de avaliar, não é falta de analisar o que o adversário possa mudar para que venha um pouco mais para cima. Não é... Nós, em momento nenhum, nós pedimos para a nossa equipe baixar as linhas para que nós possamos estar um pouco mais próximos na marcação. Jamais eu faço isso, porque eu não gosto disso. Eu quero ver a minha equipe sempre jogando para frente. Mas, realmente, isso aí tem nos tirado pontos importantes.
0: Ainda nesta terça-feira, outro confronto vai decidir vaga nas quartas de final da Copa Sul-Americana. Deportivo Recoleta e Boca Juniors se enfrentam, lembrando que no primeiro jogo, vitória do Boca pelo placar de 3-1. Com informações da Sul-Americana, Daniela Esperon.
4: O preço do café arábica abre esta terça-feira com recuo de 0,52%, com a saca de 60 quilos negociada a R$ 1.784,82 na cidade de São Paulo. O café robusta teve aumento de 0,36%, sendo comercializado a R$ 1.052,95. O preço do açúcar cristal apresenta alta de 2,08% na capital de São Paulo. A saca de 50 quilos é cotada R$ 99,94. Em Santos, houve aumento de 1,55% e a mercadoria é negociada a R$ 122,13 na média de preço sem impostos. A saca de 60 quilos do milho, por sua vez, é vendida a R$ 66,71, após alta de 0,54%. Os dados são do CEPEA. Reportagem Viviane Bessa. O preço do boi gordo apresenta recuo de 0,49%

0: nesta terça-feira. Em São Paulo, a arroba é negociada a R$ 345,05. No mercado de frango, os preços apresentam declínio para o frango resfriado na Grande São Paulo, em São José do Rio Preto e em Descalvado. O frango congelado é vendido a R$ 7,17 o quilo, enquanto o frango resfriado custa R$ 7,18. A carcaça suína especial apresenta estabilidade de preço nos atacados da Grande São Paulo, onde o quilo custa R$ 7,33. Entre os estados analisados, o suíno vivo registra o menor preço em Santa Catarina, onde o animal é comercializado a R$ 4,60. Os dados são do CEPEA. Reportagem Viviane Bessa.
1: Previsão do tempo para terça-feira, 18 de agosto de 2026. Região Centro-Oeste. Em Brasília, capital federal, o dia vai ser de céu claro. Os termômetros registram mínima de 15 e máxima de 30 graus. A umidade relativa do ar gira em torno de 80 a 20%. Nova Santa Helena, Mato Grosso, comemora aniversário nesta terça-feira sob um céu predominantemente nublado. Mas não deve chover. A temperatura mínima é de 20 e a máxima 37 graus. A umidade relativa do ar é de 60 a 20%. Região Nordeste. Natal, Rio Grande do Norte vai ter uma terça-feira de céu com poucas nuvens. A temperatura marca mínima de 24 e máxima de 29 graus. A umidade relativa do ar vai de 90 a 50%. Caririaçu, Ceará. Sopra velhinhas diante de um céu claro. A temperatura mínima é de 18 e a máxima 33 graus. A umidade do ar varia de 90 a 30%. Região Norte. Em Manaus, Amazonas, a terça-feira vai ser de céu claro, sem previsão de chuva. A temperatura mínima é de 27 e a máxima 36 graus. A umidade do ar é de 82 a 45%. Itaguatins, em Tocantins, festeja aniversário com céu claro. A temperatura mínima é de 20 e a máxima 36 graus. A umidade relativa do ar é de 70 a 30%. Região Sudeste. No Rio de Janeiro, capital fluminense, a previsão é de céu nublado. Os termômetros registram mínima de 18 e máxima de 33 graus. A umidade relativa do ar vai de 80 a 30%. Porto Firme, Minas Gerais, comemora aniversário nesta terça-feira, sob céu nublado, mas sem previsão de chuva. A temperatura mínima é de 13 e a máxima de 26 graus, com umidade relativa do ar de 90 a 30%. Região Sul. Em Curitiba, Paraná, terça-feira vai ser de céu encoberto, mas sem previsão de chuva. Os termômetros registram mínima de 17 e máxima de 29 graus. A umidade relativa do ar oscila entre 90 e 30%. Cruz Alta, no Rio Grande do Sul. A previsão para o aniversário da cidade aponta para céu encoberto. Os termômetros registram mínima de 19 e máxima de 30 graus. A umidade relativa do ar fica entre 90 e 40%. Você ouviu a previsão do tempo para terça-feira, 18 de agosto de 2026, com informações do Instituto Nacional de Meteorologia INMET, da agência Rádio Gov em Brasília, Vladimir Filippin.
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Certo jovem fariseu, por nome Saulo de Tarso, tinha o seu trabalho esforçado, mas para Deus trabalho falso. Em uma terrível ordem, o sacerdote lhe deu espancar e matar o discípulo de Deus. Ao receber essa ordem, lá se foi o fariseu.

Bom dia para você que nos ouve agora no Rio de Janeiro. São 8:01, está entrando no ar, está no ar o programa devocional, meu programa, o seu programa, o nosso programa de todas as manhãs, todos os dias, de segunda a sexta-feira. Eu e você temos encontro marcado aqui por esta rádio, através deste programa que tem edificado vidas, tem edificado a minha vida e certamente vai edificar a tua vida. E olha, é com grande alegria que nós vamos adentrando a sua casa através das ondas desta emissora, seja via web, seja via FM. Vamos que vamos a partir de agora até as 10 da manhã, ou quase isso, com este nosso programa. Quero crer que você teve uma noite abençoada e que também já esteja tendo

dia abençoado na presença do Senhor, não é verdade? Então, sem mais delongas, vamos agradecer ao Senhor, vamos falar com Deus. Soberano Deus e eterno Pai, em nome do Seu Filho, nós mais uma vez nos colocamos diante de Ti. Primeiramente, Pai bendito e amado, para Te pedir perdão por nossos pecados, por nossas transgressões. Queremos, ó Pai, Te agradecer pela oportunidade e privilégio. Obrigado, Deus, por ter nos devolvido a vida. Obrigado, Senhor. Eu quero Te entregar o meu dia em Tuas mãos. Eu Te entrego a minha família em Tuas mãos. Eu Te entrego a cada amigo, a cada ouvinte, cada pessoa que ouve esta programação. E que nesta manhã, meu Deus, seja a manhã do milagre. Amanhã, daquela resposta tanto tempo esperada. Amanhã, da manifestação do Teu Espírito Santo. Amanhã, do renovo. Amanhã, da libertação. Em nome de nosso Senhor, venha nos direcionar, Pai, e nos orientar, para que tudo que nós falarmos ou fizermos aqui seja para edificação do Teu reino, seja para a Tua honra e para a Tua glória. Em nome do Teu Filho, amém, amém e amém. Graças a Deus. Muito bem, meu querido e meu amado irmão, minha querida e minha amada irmã. São 8:03 no Rio de Janeiro e você ouve o programa Devocional. Lembrando que o nosso telefone de contato é o 21 96 548 8214. Anota aí, 21 96 548 8214. Você pode interagir conosco, deixar o seu pedido, né, de seu pedido de oração, fazer a sua pergunta, dar a sua sugestão, né? A sua crítica, fique à vontade. Ou o seu elogio também, né? 21 96 548 8214. Lembrando que peço, né, a você, meu amado irmão, minha querida e amada irmã, que não ligue para nós via ligação telefônica, tá? É somente via WhatsApp. Tá certo? Tá certo não, né? Está certo, porque primeiro, aqui o sinal de telefone celular é precário, não pega celular aqui. Até pega, mas falha muito, tá certo? Então a gente usa mais o WhatsApp mesmo. Se eu estiver na rua, aí tudo bem, né? Aí o telefone vai funcionar, mas aqui é terrível. Amém? Bom, então somente o WhatsApp e deixa o recado que a gente retorna. Tá ok? Mas, e outra coisa, me adicione, né, como seu contato no WhatsApp, porque eu não atendo chamada desconhecida, tá certo? Nem de WhatsApp, porque é complicado. Ultimamente, então, o que tem aparecido de golpe, né, mesmo via WhatsApp. Agora mesmo tem uma turma que insiste em me colocar numa videoconferência e sempre tarde da noite, lá para as 10 da noite, videoconferência, sempre me chamando e eu sempre cancelando e bloqueando. Mas todo santo dia aparece um número diferente me convidando para participar de videoconferência. Eu vou lá e bloqueio porque eu não participo. Amém? Primeiro que eu não conheço as pessoas, vou estar participando de, sei lá o que vai rolar nessa videoconferência, de repente alguma coisa me incrimina aí. Olha eu aí, ó, enrolado, né? Então tá. Bom, 8:05 no Rio de Janeiro, vamos agora ao nosso versículo de hoje. Vamos ver o que Deus tem para falar conosco aqui. Olha, evite, porém, controvérsias tolas, genealogias, discussões, contendas a respeito da lei, porque essas coisas são inúteis e sem valor. Olha, eu não sei como, né? Tito, né? O livro, né, da Bíblia, Tito 3, versículo 9. Interessante, é que é Deus falando, né? Hoje em dia a gente vê tanta discussão. Ontem mesmo eu falei mais ou menos sobre isso aqui na palavra.
E a gente vê tanta discussão sobre essa questão de genealogia, de nome, e que não sei o quê, e que, sabe? Coisas que, né? Ah, o espinho foi na mão, foi no pulso, ah, foi no tornozelo, foi no peito do pé. Sabe? Coisas assim que não vão levar a nada, não vão levar a nada. Se você puder aprender um pouco mais, descobrir a verdade, é bom, é saudável. Agora você ficar discutindo em certas coisas que não vão levar a coisa alguma, é bobagem, né? Tá aqui, ó. Porque essas coisas são inúteis e sem valor, né? Se o prego foi na mão ou no pulso, vai alterar

são inúteis e sem valor. Né? Se o prego foi na mão ou no pulso, vai alterar a sua salvação? Não. Se foi no peito do pé ou no tornozelo? Não. Então vamos discutir isso por quê? Não é? Então tá, são 8 horas e 7 minutos no Rio. Importa que o nosso Senhor morreu, ressuscitou e nos deu acesso ao coração do Pai. Isso é importante. 8 horas e 7 minutos no Rio de Janeiro, você está ouvindo o programa Devocional. O meu programa, o seu programa, o nosso programa de todas as manhãs, todos os dias, de segunda a sexta-feira. Eu e você temos esse nosso encontro marcado aqui por esta rádio. Olha, e quase 9 milhões baixam o Evangelho de João em 9 meses. Aí, ó. Eu não sei por que que o negócio tá... Bom, tá aqui já. Deixa eu cortar aqui. Vamos lá. Vamos à matéria aqui, que diz o seguinte. Olha, entre outubro de 2025 e junho de 2026, quase 9 milhões baixaram o Evangelho de João, segundo dados do The Pocket Testament League, né? E aí, ó, entre 1º de outubro de 2025, e 30 de junho de 2026, quase 9 milhões de pessoas baixaram o Evangelho de João através do aplicativo Read Carry Share, de acordo com dados da The Pocket Testament League. O número de downloads foi impulsionado por mais de 750 milhões de buscas na internet. O Ministério Cristão informou que, durante o período mencionado, seu alcance online apareceu em mais de 750 milhões de resultados de busca. Isso resultou em uma média de cerca de 1 milhão de downloads por mês desde o lançamento do aplicativo em 2020. O total de downloads ultrapassou 30 milhões em todo o mundo, com quase um terço desses downloads ocorrendo nos últimos 9 meses. Eu ainda não entendi isso aqui, mas vamos continuar. David Collum, do The Pocket Testament League, afirmou: os números são extraordinários, mas o que importa mais é a pessoa por trás de cada busca. Cada busca representa alguém procurando por algo. Temos uma oportunidade incrível de encontrar pessoas nesses momentos com um simples convite para conhecer Jesus através da sua palavra. Ah, sim, claro. Eles estão utilizando o Evangelho, né? Só o Evangelho mesmo, né? De João, para que as pessoas, né? É uma estratégia, né? Claro, é uma estratégia, com certeza, né? Que bênção que Deus continue dando essas estratégias a aqueles que querem servir a Deus, porque Deus sempre dá uma estratégia, né? Sempre nos dá uma estratégia para alguma coisa, basta você pedir. Vamos lá? Bom, deixa eu dar mais uma conferida aqui nas matérias de hoje, ou melhor, nas outras matérias de hoje, né? Vamos conferir aqui, minha gente. Deixa eu baixar só um pouquinho esse... Hoje o nosso... Só para você ficar a par, o nosso Jornal da Manhã hoje quase não saiu. Por quê, meu amigo? Tudo corrobora, né? Enfim. Tivemos aí alguns problemas. Saiu na hora certa, mas saiu. Olha, a maioria dos brasileiros é contra a eutanásia. E suicídio assistido, que na verdade não deixa de ser eutanásia, né? A pessoa, quando está em estado terminal, né, o médico dá lá aquele diagnóstico que mais parece, como eu sempre digo aqui, né, mais parece uma sentença, né? A pessoa não aguenta, né? E acaba optando

por tirar a própria vida. Claro, cada um com seu cada um, né? A pessoa contar no sofrimento assim, realmente, para a pessoa chegar a esse ponto de desejar morrer, não é fácil, né? Quem somos nós para julgar? Mas o direito à vida, o direito a tirar a vida, pertence a só uma pessoa, que é o Deus Altíssimo, Todo-Poderoso. Só Ele pode fazer isso. Não. O levantamento do Datafolha revelou que 56% da população são contra a eutanásia e 60% são contrários ao suicídio assistido. A maioria dos brasileiros se posiciona contra a eutanásia e o suicídio assistido, que é a mesma coisa. De acordo com uma pesquisa recente do Datafolha, divulgado no sábado, dia 15, o estudo é o primeiro a investigar a opinião da população sobre morte assistida no Brasil. A eutanásia e suicídio assistido são práticas diferentes. A primeira ocorre quando o paciente pede para morrer e um profissional aplica a substância que provoca a morte. Já o suicídio assistido, o próprio paciente toma a medicação que leva ao falecimento, meu amigo. É tirar a vida, é a mesma coisa. Tá, na verdade, o que eles estão tentando é arranjar uma maneira de legalizar uma coisa ou outra. Mas o resultado é o mesmo. A ordem aí, ou o nome que se dá, ou a forma como se faz, é a mesma coisa. É tirar a vida. E só quem pode tirar a vida é quem a dá. E mais ninguém. Porque a vida não pertence a nós. Embora, a vida é minha. Não, a vida não é minha, não. A vida é de Deus. Ele me deu a vida. E Ele pode tirar a minha vida a hora que Ele quiser. Eu não. Por mais até que eu queira. Claro, a gente não está aqui se colocando como juiz, né? Aquilo que eu disse. Cada um sabe da sua dor, da onde seu calo aperta. Mas eu acho que permitir, né, eu criasse uma lei que, graças a Deus, que a maioria da população sinalizou que não é a favor, né? Mas criasse uma lei que autorize esse tipo de coisa, não é fácil, não. 8 horas e 15 minutos no Rio de Janeiro, você está ouvindo o programa Devocional, meu programa, o seu programa, o nosso programa de todos os dias. Olha, jovens são batizados em lago no Japão. Colheita chegou. Eita glória, eita coisa boa, hein? A meninada aí, ó, tudo sendo batizado no lago. Durante a campanha, o acampamento cristão, 8 pessoas declararam publicamente sua fé em Jesus e foram batizados no lago Biwa. Um grupo de 8 pessoas declarou publicamente sua fé em Jesus e foi batizada nas águas do lago Biwa, no Japão, durante acampamento Love God Love Japan Camp 2026. O momento foi compartilhado pelo ex-ateu e hoje cristão Toshiki, mais conhecido como Tosh Morikawa, conhecido nas redes sociais como Gospel Samurai. Em uma publicação no Instagram, Tosh classificou a cerimônia como um momento inesquecível e destacou um acontecimento que chamou a atenção dos participantes quando o primeiro batismo começou. Um arco-íris apareceu no céu. Oh, coisa boa, né? Em Biwako, Lago Biwa, 8 pessoas declararam publicamente sua fé em Jesus e foram batizados. E exatamente quando o primeiro batismo começou, um arco-íris apareceu no céu, relata o evangelista. Coisa boa, né? Pois é. Só não podem achar que é outra coisa, né? Pois é. E o arco-íris sempre pertenceu a Deus, sempre foi de Deus, nunca foi de nenhuma ideologia e muito menos de nenhuma prática. Primeiro relato de arco-íris que a gente sabe na Bíblia é quando Deus
destrói o mundo, né, com água, e depois

aparece o arco-íris, ele se lembra e ele avisa, ó, nunca mais eu destruirei o mundo com um dilúvio, né? E quando aparecer, né, esse arco da promessa, como também é conhecido o arco-íris, né, eu estarei me lembrando da promessa que fiz a Noé. 8 horas e 17 minutos no Rio de Janeiro. Você ouve o programa Devocional. É o meu, o seu, nosso programa de todas as manhãs. Todos os dias, de segunda a sexta, a gente está sempre por aí, né? Batendo esse nosso papinho. Vamos ao nosso bloco musical. E já já a gente volta. Você não saia daí que é rapidinho.

0: CCP FM informa a hora certa.
1: 8:20.
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0: CCEP FM informa a hora certa.
1: 8h30.
2: Muito bem, muito bem. Estamos de volta, vendo aí, olha, voz da verdade, além do Rio Azul. Também ouvimos aí, ó, Caleb, Rios de Ouro, a Virgínia Ruda, Porque Grande é o Teu Amor. E ouvimos também a comunidade evangélica Projeto Vida Nova. Levanta-te, Senhor. É, levanta-te, Senhor. Bom dia para você que está chegando agora. Este é o nosso programa devocional. Todos os dias de segunda a sexta-feira, nós temos esse nosso encontro marcado aqui por essa rádio, através deste programa. A temperatura agora... Olha, eu tô com um problema aqui. Deixa eu ver aqui. A temperatura agora no Rio de Janeiro, 22 graus. Eu andei dando temperatura errada aí, sabe? Porque... Deixa eu ver aqui. Esse negócio querer compartilhar minha localidade com navegador web, né? Aí fica jogando aqui temperatura, né? De outros lugares. E eu, sem olhar, acabava falando sem... Mas agora eu tô usando aqui só a temperatura do aplicativo, né? Que já tá configurada e é certa. 22 graus agora no Rio de Janeiro. Este é o programa devocional. Não há previsão de chuva até o momento, tá? Até o momento. Ontem tinha previsão de chuva para hoje, mas hoje parece que a coisa já mudou. Bom, vamos dar mais uma conferida aqui nas matérias de hoje. Ou melhor, em mais uma matéria de hoje, né? Olha, diz o seguinte. Eu achei até uma coisa muito bonita, né? Bombeiros, né? Ou melhor, de joelhos, socorristas venezuelanos oram a Deus para encontrar sobreviventes na Colômbia. Os socorristas venezuelanos deixaram seu país para ajudar as vítimas na Colômbia. Antes de buscar, se reuniram para orar.

Um grupo de socorristas venezuelanos se ajoelhou para orar antes de iniciar os trabalhos de resgate em Pereira, na Colômbia. Eles deixaram a Venezuela, que ainda se recupera de uma tragédia semelhante, para ajudar nas buscas em meio aos destroços deixados pelo terremoto. Antes de começar o trabalho, os socorristas se reuniram e entregaram as ações de resgate ao serviço de joelhos nas ruas. Primeiro, vamos orar a Deus, vamos nos ajoelhar, senhores, disse um homem antes de iniciar a oração. E continuou: Pai Celestial, neste momento pedimos a tua proteção sobre o trabalho que estamos prestes a realizar. Nos entregamos ao teu Espírito Santo, em nome de Jesus Cristo. Que coisa boa, não é? Que coisa boa, que coisa maravilhosa. Que Deus abençoe o trabalho desses homens aí, porque é um trabalho perigoso, né? As pessoas colam, é igual a polícia, né? Trabalho perigoso, as pessoas dão as suas vidas ali, ou colocam as suas vidas em risco para salvar a de outras pessoas, né? Que Deus abençoe essas equipes, né? Aí de bombeiros que estão aí na luta aí contra, ou melhor, na luta aí pela... Ah, meu Deus, acabei me atrapalhando. Na luta pela salvação de pessoas, na tentativa de salvar pessoas, né? Olha, casal de cantores cristãos morre em acidente a caminho de culto em Minas Gerais. Aqui, olha, Suzana Rodrigues e Carlos Henrique Barbosa seguiam para uma igreja na cidade de Divino quando o carro onde estavam bateu em uma carreta no sábado, dia 15. O casal de cantores cristãos morreu após sofrer um grave acidente de trânsito a caminho da igreja em Orizânia, Minas Gerais, no último sábado, dia 15. Segundo a TV Integração, Suzana Silveira Rodrigues, de 46 anos, e Carlos Henrique Fialho Barbosa, de 42 anos, seguiam para um evento na Igreja Evangélica Assembleia de Deus, na cidade de Divino, em Minas Gerais, onde iriam cantar. Durante a viagem pela BR-116, uma das vítimas que dirigia o carro perdeu o controle da direção, rodou na pista e invadiu a contramão. O veículo bateu de frente com uma carreta. Segundo a Polícia Rodoviária Federal, PRF, chovia no momento do acidente. Agora, recentemente, sobrinhos netos, na verdade, que são filhos da minha sobrinha, foram fazer um passeio, né? Ganharam de presente um passeio a Beto Carreiro World, né? Tem uns 15 dias, mais ou menos, isso. E talvez um pouco mais, mas não tem um mês ainda, não. E numa daquelas curvas, né, o motorista, né, que não conhecia direito a pista, estava chovendo, numa das curvas, já lá no Paraná, né, uma das curvas lá, o carro capotou 8 vezes. Sabe o que aconteceu com meus sobrinhos? Nada. Quando, enfim, né? Mas a chuva é esse negócio de chuva, ainda mais quando a pessoa não conhece a estrada direito. É complicado, né? É complicadíssimo. Eu mesmo já passei por situações na estrada que só Jesus na causa, né? Só Jesus na causa. A primeira vez que eu peguei um carro na estrada, eu lembro como fosse hoje, era até um Escort que eu tinha, um Escort GR3. E foi carro da moda na época, né? Eu estava indo para Maricá, ali, esqueci o nome daquele bairro ali, Arsenal, ali no bairro do Arsenal, uma curva chamada ali Sete Cruzes. Agora, imagina o nome da curva, né? Sete Cruzes. Por quê, né? Você imagina por que o nome da curva é, porque o nome do local é Sete Cruzes, né? Eu mesmo presenciei um acidente ali, né, que
graças a Deus não teve vítima fatal, as meninas se machucaram e tal, mas não foi fatal, né? E nesse mesmo local, eu quase fui jogado para fora da pista por uma senhora que vinha em alta velocidade. Eu lembro até hoje um Chevette marrom. Na época passou por mim, mas voado. E foi embora. Eu quase que fui jogado para fora da pista nesse mesmo trecho. Na época não tinha guard-rail, depois colocaram guard-rail ali, por conta desses, né, problemas. E 5 minutos depois, talvez um pouco, 5 minutos depois, já chegando em outro bairro, lá estava o Chevette, né, de cara dentro do valão. E a mulher sai, graças a Deus também, né, saiu viva, com a mão no peito, sentindo o cara, alguém ajudando ela a sair de lá, ela com a mão no peito, deve ter batido, né, com o peito no volante, e pessoal ajudando a tirar ela de lá. Ou seja, a pessoa não conhece a pista, meu amigo, vai devagar, entendeu? Enfim. E os nossos sentimentos é essa família enlutada aí, os irmãos da igreja enlutados aí. Acidente, meu amigo, a estrada é complicada. Deixa eu dar uma configurada, vamos dar uma olhada aqui. A gente acha mais alguma coisa pra gente comentar aqui. Olha, o rapper NLE Choppa é batizado. Chamei por Jesus e ele me salvou. Aí, ó. Agora, para de com esse negócio de rapper, né? Após anos falando publicamente sobre sua busca espiritual, o artista compartilhou imagens do batismo e declarou que Jesus está trabalhando em sua vida. O rapper americano NLE Choppa, atualmente conhecido como NLE The Great, compartilhou imagens do seu batismo nas águas e fez declarações públicas sobre a sua fé em Jesus Cristo. Nas fotos publicadas em seu perfil oficial no Instagram, o artista parece sendo imerso nas águas durante cerimônia na igreja. Ele celebrou o momento e agradeceu a Jesus Cristo. Isso sim é ganguista, batizado no Espírito Santo. Obrigado, Jesus, escreveu o rapper. Que Deus o abençoe e que ele venha realmente, né, ser transformado pela presença de Deus na vida dele. Bom, são 8 horas e 40 minutos no Rio de Janeiro. Olha aqui, uma jovem deixa a OnlyFans após encontro com Jesus. Fui lavada dos meus erros. Para quem não sabe, o OnlyFans é uma página aí, né, na internet, aí um aplicativo, sei lá. Eu sei que é isso, que onde as pessoas postam vídeos, fotos, vendem, né? Vendem lá. É um tipo de pornografia, né? Eles vendem lá fotos, vídeos delas mesmas, né, para seus seguidores, né? E essa jovem tá aqui, ó. Uma criadora de conteúdo adulto conhecida nas redes sociais como Chianati abandonou o OnlyFans após ter encontro transformador com Jesus. Em um vídeo no YouTube compartilhado em junho, né, Natália Cabreira anunciou que sua conversão e o fim da sua carreira na indústria pornográfica. Não quero mais estar relacionada com a luxúria, aos prazeres da carne. Não quero estar relacionada com algo que não seja de Deus. Eu vim a este mundo para cumprir meu propósito divino e sei que meu Pai tem algo diferente para mim, afirmou. Deus está me dando fé e força para dizer: Deus, eu estava errada, eu andei por caminhos errados, mas hoje eu me prostro aos teus pés, peço que me leve lave da minha culpa, peço que me lave dos meus erros e me faça uma nova criatura em Cristo, comentou.
A jovem, que chegou a ganhar muito dinheiro produzindo conteúdo adulto, incluindo venda de nudes e vídeos com atores pornô, entrou no OnlyFans após ter seu negócio de lingerie afetado durante a pandemia. Eu não quero mais essa realidade para mim. Fui vítima de ganância, de querer cada vez mais dinheiro e continuar pelo caminho de sujar a minha alma com prazeres momentâneos que o dinheiro pode proporcionar, ressaltou ela. Natália contou que criar conteúdo adulto e atender desejos bizarros dos clientes provocou seu adoecimento mental. Eu precisava anestesiar minhas emoções para aguentar esse momento, disse ela. Em 2022, ela passou a beber álcool antes de gravar os vídeos para lidar com sua dor emocional. Pouco depois, Natália ainda sofreu violência de seu namorado. Clamando por Deus, no sentido, se sentindo no fundo do poço e sem esperança, a jovem decidiu clamar a Deus por ajuda e teve uma experiência sobrenatural com o Senhor. Adormeci no dia seguinte, depois de orar a Deus, senti como se fosse algo quente, como se alguém estivesse me abraçando, testemunhou. Após essa experiência, ela conseguiu terminar com o namorado violento e decidiu deixar o OnlyFans. Natália entregou sua vida a Jesus e se arrependeu de seus pecados. Sou uma nova criatura em Cristo. Eu fui uma rebelde sem causa. Sofri, chorei e fiquei bêbada e não encontrei paz, declarou ela. E acrescentou: não sei como vou continuar ganhando dinheiro sem vender conteúdo. Deus está comigo, porque esse é o plano de Deus. Eita glória! Que Deus te abençoe, que você realmente, né, que Deus te firme, que você consiga passar, porque é uma prova, né? É uma prova grande, mas Deus certamente vai dar suporte a ela. É tão bonito quando quando vejo essas coisas assim, eu fico emocionado, né? Ver uma pessoa que estava levando uma vida, né, de pecado, de erro, né, e consegue se livrar, né? Consegue se livrar. Eu mesmo já passei por situações que quem é que não peca, né? Por tentações e coisas que você vai orando, vai pedindo a Deus para te livrar. Senhor, eu não quero mais fazer isso, eu não quero mais pensar assim, e você vive aquele dilema, aquela, porque é algo que te acusa, né? Por exemplo, você tem um pensamento ruim, né? Você fala do amor de Deus, você canta, você louva, você prega, você anda com Bíblia debaixo do braço, enfim, né? E daqui a pouco vem aquela acusação, né? Né, sobre a sua vida ali, e você fica vivendo um dilema, né? Mas aí você começa a se pegar com Deus, começa a agradecer a Deus, começa a pedir a Ele: Senhor, se o Senhor não fizer, eu não consigo, e Deus vai lá e faz, porque Ele é poderoso, né? Glória a Deus, aleluia. Bom, são 8 horas e 45 minutos no Rio de Janeiro. Você está ouvindo o programa Devocional, o meu programa, o seu programa, nosso programa de todas as manhãs. Está precisando de oração? Conhece alguém que está precisando de oração? Convide esta pessoa para vir fazer parte, né, desse nosso bate-papo aqui, essa conversa unilateral aqui, né? Mas olha, se você quiser falar alguma coisa, quer mandar uma mensagem para alguém, fique à vontade, né? Pastor, eu quero mandar uma mensagem para meu amigo fulano de tal. Claro, se eu não te conhecer, né? Assim, se não tiver assim, da primeira vez ou das primeiras vezes, eu terei que ouvir a sua mensagem primeiro. E eu vou te explicar por quê. Pode ser que alguém ligue para mim, se apresente como cristão e comece a falar, e daqui a pouco eu abro o microfone para a pessoa falar ao vivo e a pessoa vai, pum, solta algo que não poderia ou não deveria, né? Porém, se a gente já se conhece, você já é ouvinte da programação, já faz um tempo, né? Já tem o contato, é só você falar, tá certo? Você fala e a gente abre o microfone e você manda o seu recado, faz a sua oração, deixa a sua mensagem, tá bom? Então tá, são 9 horas e 8 horas e 47 minutos no Rio de Janeiro.
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A gente vai para o nosso bloco musical e volta.

0: seu programa, o nosso programa de todas as manhãs. A gente vai para o nosso bloco musical e volta já já. Você não saia daí.
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muito bem, estamos de volta. Ouvindo aí, ó. Ministério Apacentar de Nova Iguaçu. Deus de milagre. Eu estou aqui. Ouvimos também Marcos Antônio Momentos. E ouvimos também A Voz da Verdade, o Rio Azul. Não, isso aí nós já ouvimos antes, né? Pois é. Ouvimos Ministério Apacentar de Nova Iguaçu, Deus de Milagres e Marco Antônio Momentos. Não é? Bom, são 9:58. Você que está chegando agora, este é o programa devocional. O meu programa, o seu programa, o nosso programa de todas as manhãs, todos os dias, de segunda a sexta-feira, eu e você temos um encontro marcado aqui por esta rádio, através deste programa que tem edificado vidas, tem edificado a minha vida e certamente vai edificar a tua vida também. Você crê? Olha, se você crê, está escrito na palavra, você verá a glória de Deus. Não é porque eu estou falando, não. Não é por causa do programa, não é por causa da rádio, não é por causa da minha pessoa. É porque nós estamos falando de Cristo, do amor de Cristo. E a Bíblia diz que onde houverem duas ou três pessoas reunidas no nome dele, ali ele se manifestaria. Ainda que seja de uma forma virtual, eu creio. Amém? Eu creio. Se você crê, você vai ver a glória de Deus. Vamos orar. Eu não sei qual é o teu problema, não sei qual é a tua necessidade. Eu não sei qual é a tua angústia, o que que te aflige, o que você sonha, o que você espera, o que você aguarda. Eu não sei qual é a tua luta, mas uma coisa eu sei. Existe um Deus poderoso que conhece o nosso coração, sabe das nossas necessidades, mas ele quer ouvir da nossa boca. Ele quer que você clame, que você chame por ele. Né? Ó, clama a mim e responder-te-ei e anunciar-te-ei coisas grandes e ocultas que não conheces. Jeremias 33:3, não é isso? Então é isso. Clama a mim e responder-te-ei. Vamos então clamar ao nome do nosso Senhor. Soberano Deus e eterno Pai, em nome do teu filho, nós queremos te pedir perdão por nossos pecados, por nossas falhas e por nossas transgressões. Queremos, Deus, te agradecer pela oportunidade, privilégio e a honra que o Senhor nos concede a cada dia em podermos estar aqui. Eu aqui e meus irmãos do outro lado. Nós te agradecemos, Pai. E nesta manhã nós te pedimos, ó Deus querido, que o Senhor olha para nós com o teu olhar de misericórdia. Olha para os nossos familiares, esposos, esposas, filhos, filhas. Olha, Senhor, para o nosso ente querido. Olha, Senhor, para esta causa. Estenda a tua mão de poder. A tua mão que cura, que liberta. Estende a tua mão, Senhor, sobre cada um de nós. E derrama, ó Deus, da tua Shekinah. Derrama da tua glória. Ah, Espírito Santo de Deus. Nós aguardamos por um milagre, Senhor. Aguardamos, Senhor, pelo milagre da cura, da restauração, da libertação, do renovo em nossas vidas, ó Deus. Visita, meu Deus, esta pessoa. Está com um ente querido preso, aprisionado, numa cadeia. Talvez porque tenha cometido algum delito, ou tenha cometido algum crime. Enfim, Senhor, nós te pedimos nesta manhã que o Senhor venha renovar as forças, que o Senhor venha

0: dá, Senhor, sabedoria, paz no coração desta pessoa. Eu quero, Espírito Santo de Deus, pedir, ah, Senhor, visita nesta manhã e toque agora com a tua mão de poder em cada pessoa, meu Pai, que se encontra preso na cadeia neste momento. Que o Senhor visite, Pai. Que o Senhor venha tocar no coração. Que este período, meu Pai, que esta pessoa está passando, seja ele, seja ela, que está passando neste presídio, nesta cadeia, que isto sirva, meu Deus, de um momento de reflexão. Que isto sirva, meu Deus, para esta pessoa que talvez já tenha estado até na tua casa, possa refletir e se arrepender e voltar, Senhor, e voltar ao primeiro amor. Ah, Senhor, esta pessoa que enveredou, meu Pai, pelo caminho das drogas, da prostituição, do homossexualismo, que nessa manhã, Senhor, o Senhor visite, que o Senhor venha tocar na mente e no coração desta pessoa e que essa pessoa possa se arrepender das suas falhas, das suas práticas pecaminosas, assim como nós, Senhor, nos arrependemos todos os dias e te pedimos, Deus, ajuda-nos, ó Pai, a fugir da aparência do mal. Tira, Senhor, todo engano do nosso meio. Tira, Senhor, todo espírito de sedução. Tira, meu Deus, em nome de nosso Senhor e Salvador. Visita, meu Pai, este casal, esta família, este lar, Senhor, desajustado, este lar que vem sendo assolado, meu Pai, pelos inimigos, ó Deus, pelos espíritos imundos que ali levam o vício, a prostituição, o adultério, as práticas pecaminosas, esse espírito imundo, meu Deus, que tem levado a enfermidade, que tem consumido, meu Deus, o trabalho da tua filha e do teu filho. Ah, Senhor, visita agora. Toca, Senhor, agora com a tua mão de poder e começa a quebrar todas as cadeias, Senhor. Quebra agora as cadeias espirituais. Ah, Senhor, joga por terra muralhas, meu Deus. Joga por terra, meu Deus, em nome de nosso Senhor. E que este teu filho e que esta tua filha possam receber o renovo de Deus nesta manhã, trazendo paz, trazendo cura, trazendo libertação. Restaura, meu Deus, os laços de amor, de carinho, afeto, no entendimento, a amizade, a camaradagem, a cumplicidade no seio desta família. E que esta pessoa seja liberta, em nome de nosso Senhor e Salvador. E eu quero declarar, Senhor, sobre esta vida a cura, independentemente de qualquer que seja a enfermidade, seja ela física, espiritual. Eu declaro cura nesta manhã. Eu quero liberar, em nome de nosso Senhor, a cura. Passa em revista, meu Deus, agora, este corpo, desde a cabeça até a planta dos pés, e que haja cura, que haja libertação, independentemente, Senhor, de qualquer que seja a enfermidade. Eu sei que tu podes curar, meu Pai. Então cura, em nome de nosso Senhor. Eu abençoo esta vida, eu abençoo esta família, eu abençoo esta pessoa. Eu declaro, Senhor, prosperidade espiritual e financeira na vida do meu irmão e da minha irmã, em nome de nosso Senhor e Salvador. Assim eu oro, porque é assim que eu creio. Amém, amém e amém. Graças a Deus. Muito bem, meu amado irmão, minha querida e minha amada irmã, pode receber que é de Deus. Recebe que é de Deus. Amém? Muito bem, são 9:06 no Rio de Janeiro. Você está ouvindo o programa devocional, o meu programa, o seu programa, o nosso programa de todas as manhãs, todos os dias, de segunda a sexta-feira, aqui pela 90.1 CCP FM. Olha, daqui a pouco nós vamos estar trazendo aqui uma palavra abençoada para a sua vida, tá certo? E vou falar uma coisa, tá? Esse é o motivo de muitas pessoas estarem estagnadas na fé, sabe? a incerteza, a palavra duvidosa ou a falta de palavra, sabe? Isso atrasa a sua vida, isso amarra a sua vida. Daqui a pouquinho nós vamos estar falando sobre isso aqui, tá certo? Daqui a pouquinho, às 9h30, tá bom? Bom, são 9h08 no Rio de Janeiro. Olha, e uma idosa morre e 11 ficam feridos após carro atropelar cristãos em marcha para Jesus no Pará. Olha aí. O acidente aconteceu durante o evento em Terra Santa. Uma idosa morreu e outras 11 pessoas ficaram feridas, entre elas crianças. No último sábado, dia 15, uma mulher morreu e outras 11 pessoas ficaram feridas após serem atropeladas por um carro que acompanhava a marcha para Jesus no Pará. A caminhada reuniu milhares de cristãos pelas ruas de Terra Santa. O veículo avançou contra os cristãos que participavam do evento e também atingiu uma residência. Segundo a TV Tapajós, o motorista perdeu o controle da caminhonete ao fazer uma curva e acabou atingindo os participantes que estavam na via. Em um vídeo, é possível ver os cristãos acompanhando a programação e adorando a Deus pelas ruas no momento em que o carro avança em direção a eles. A vítima foi identificada como Dulcineia Oliveira Pantoja, de 83 anos, que ficou presa durante o atropelamento e sofreu ferimentos graves. Ela chegou a ser socorrida, levada para o atendimento médico, mas não resistiu aos ferimentos. Resta saber se isso aí foi realmente um acidente, né? Que Deus tenha misericórdia das pessoas que, enfim, dessa senhora que perdeu a vida, dos familiares, que Deus venha acalmar
1: a hora certa
0: o coração, mas em se tratando de um movimento cristão, né? É bom que se investigue. É bom que se investigue. 9h10 no Rio de Janeiro. A gente vai para o nosso bloco musical e a gente volta já já. Você não saia daí. É rapidinho.

muito bem, estamos de volta agora no Rio de Janeiro, são 9:31, e você está ouvindo o programa Devocional. Estamos ouvindo aí, ó, tocando agora, né, Damares, obra-prima. Ouvimos também a Lady Maia e Cristiano, Zé Marco e Adriano. Em Jesus não sou nada. Sem Jesus não sou nada. Aqui tá em, né? Mas é sem. Sem Jesus não sou nada. Não, é. Tá sem mim. Sem Jesus não sou nada. Herbert Bispo e Danny Grace, Morreu em Meu Lugar. E ouvimos também Marina de Oliveira, Senhor Jesus. Amém? Bom, chegou o momento de nós estarmos agora adentrando a palavra do nosso Deus. E eu quero convidar você...

chegou o momento de nós estarmos agora adentrando a palavra do nosso Deus. Eu quero convidar você, meu amado irmão, minha querida e amada irmã, para que a gente esteja agora, né, fazendo aquela leitura abençoada, como eu disse para você. Existem pessoas que às vezes ficam com as suas vidas estagnadas por falta de se ensina ou não, por falta de posicionamento. E a gente vai estar falando sobre isso hoje. Enquanto você abre a sua Bíblia aí, deixa eu, claro, tem que falar para você onde é que nós vamos ler, né? Tá aqui, olha, Mateus capítulo 5, a partir do verso 33 até o 37. Culmina, né, aqui no 37. Vamos orar. Senhor nosso Deus e Pai, eis aí, Senhor, o teu povo, eis aí a tua palavra. Agora, meu Deus, abra nossa mente e nos capacite de maneira que nós possamos ler, ouvir e entender aquilo que tu tens a falar conosco nesta manhã, e que a tua palavra fique gravada nas tábuas do nosso coração e venha surtir o efeito ao qual está sendo enviada, em nome do teu filho. Amém, amém e amém. Graças a Deus. São 9:33 agora. E a palavra do nosso Deus diz assim, olha. Bom, antes de... deixa eu colocar para gravar aqui. Muito bem, a partir de agora estaremos adentrando a palavra do nosso Deus, que se encontra lá no livro de Mateus, capítulo 5, né? A partir do versículo 33... é que é um ensino acerca dos juramentos, né, e da palavra. Isso é um ensino mesmo, tá? Diz assim, olha, nós já oramos, né? Diz assim: outro sim, ouviste o que foi dito aos antigos: não perjurarás, mas cumprirás os teus juramentos ao Senhor. Eu, porém, vos digo que de maneira nenhuma jureis, nem pelo céu, porque o céu é trono de Deus, nem pela terra, porque é o escabelo dos seus pés, nem por Jerusalém, porque é a cidade do grande rei, nem jurarás pela tua cabeça, porque não podes tornar um cabelo branco ou preto. Seja, porém, o vosso falar sim, sim, e não, não. Porque o que passa disso é de procedência do mal. Então, quando você disser sim, é sim. E você tem que manter a sua palavra. E quando você disser não, é não. E você tem que manter a sua palavra. Quantas palavras jogadas ao vento, quantas respostas, quantas alianças, quantas promessas vazias você já ouviu? Eu já ouvi muitas. Pessoas que dizem, se comprometem, dizem que vão fazer uma coisa e sem mais nem menos voltam atrás, não fazem o que prometeram, não fazem o que cumpriram, não honra com a sua palavra. E você acha que Deus se agrada disso? Imagina um pai de família que está à busca de um trabalho, né? Ou alguém que vai fazer alguma coisa. Eu vou falar de mim, porque isso aconteceu comigo há uns anos atrás, né? Eu, nessa época, eu estava apoiando um certo... uma certa pessoa, né, que quer ser vereador, né, eu queria ser vereador, já tentou, mas não deu certo. Essa pessoa me chamou para ajudar e nós fomos ajudá-lo. Nós fomos ajudá-lo a promover aí, a falar aquilo que a gente fazia, que todo mundo sabe, né? Hoje em dia nós já não fazemos mais assim. Até

0: divulgo, né, alguns candidatos, falo alguma coisa e tal, mas assim, assumi compromisso, né, já não faço mais isso. Mas nessa época eu abracei a causa desse rapaz. Ele, por sua conta própria, eu não pedi nada. Ele, por sua conta própria, ele disse: olha, pastor, se o senhor estiver precisando fazer um almoço, um jantar na sua igreja, um evento, pode falar comigo, que eu tenho condições de te ajudar comprando o material. Eu já estou ajudando tantas igrejas, eu posso ajudar a sua também. Eu falei: tá bom. Esqueci o que ele tinha falado. O tempo passou, quando foi um belo dia, fomos fazer um evento na igreja, até um daqueles louvorzões que a gente fazia, que nós fazíamos, a gente falava aqui e tal, anunciava aqui na rádio tudo. E esse, eu lembrei desse rapaz, porque quando eu faço evento na igreja, eu gosto, na verdade eu não vendo nada na igreja, tá, minha gente? Esse negócio de cantina, vendendo, não conta comigo. Porque eu não concordo e eu não ajudo dessa maneira, não. Tá? Não ajudo. Para vender, não. Eu ajudo, sim. Vamos fazer um lanche, vamos distribuir para os irmãos, para os convidados, para os visitantes. Beleza, eu vou fazer aqui das tripas coração para ajudar. Agora, vender coisa em igreja, não. Não concordo com isso. Casa do Senhor não é lugar de comércio. Me perdoe os que fazem isso, tá? Eu até entendo que a igreja precisa arrecadar e tal, né? Mas isso aí é dízimo e oferta. Pastor que trate de educar as ovelhas e conscientizar as suas ovelhas sobre a necessidade da obra da igreja, das contas que têm que ser pagas. Isso aí é uma outra história. Agora, qualquer coisa que vai fazer na igreja, cobra. Vai fazer um evento especial, tem até ingresso. Ah, não. Pelo amor de Deus. Mas enfim, aí o rapaz lá me ofereceu. Eu lembrei que ele tinha oferecido, né? Porque normalmente nós reuníamos, nós do Ministério de Louvor, reuníamos, cada um entrava com uma parte. E olha, Deus sempre honrou, foi sempre bênção.
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0: Até quando esse sujeito
1: informa
0: me deixou na mão.
2: 9h40.
0: Eu vou chegar lá. E aí ele falou: olha, quando estiver próximo, você me avisa, que é pra não esquecer e tal. Quando chegou próximo, eu comecei a avisar para ele. Ah, quando é mesmo? É dia tal. Ah, tá bom, quando chegar lá você me avisa. E foi chegando, o dia chegou. E aí eu liguei para ele de manhã, porque até aquele momento não tinha resolvido. Ah, sim, hoje é hoje. Não, tudo bem. Daqui a pouco você me liga. Aí eu tá, esperei, deixei passar um pouco, liguei. Tô numa reunião agora e tal, aí eu, tá bom. Aí ele não me ligou. Pediu 40 minutos no dia. Isso já tinha se passado mais de 3 meses, né? E eu sempre avisando a ele. No dia, eu liguei para ele e pediu 40 minutos, que estava em uma reunião. Falei: beleza. Aí, 40 minutos, liguei o cara, nada. Nada, nada, nada. Troquei de telefone, ele vai e me atende. Rapaz, aquela situação que você me prometeu. Ah, tá, peraí que eu vou. Vou falar com um amigo meu que vai fornecer aí, o cara da mercearia aí, que vai tal. Liguei pro cara, olha só. Liguei pro tal dono da mercearia lá, o camarada que ia fornecer o produto, né? Os produtos. Aí, o rapaz: não sei de nada não, vou ligar pra ele agora. Aí eu falei: tá bom. Fiquei aguardando, e a hora tá passando. E os irmãos da igreja me cobrando. Aí, ó, o cara não me atendeu mais. Aí eu troquei de telefone de novo. Liguei de outro, o cara vai e atende. Não, eu tô saindo daqui, não sei de nada, eu tô indo lá pro Rio, vou falar com ele, mas não sei de nada não. Aí eu liguei para ele, o cara não me entendia, não me atendia de jeito nenhum. Seria mais fácil se ele dissesse para mim: olha, eu não posso fazer. Na verdade, eu nem pedi nada a ele. Ele que me ofereceu. E é uma pessoa que se diz, né, fala muito de Deus. Eu não pedi nada a ele. Ele que me ofereceu. Tá? Ele não podia ter dito para mim, ainda que na última hora, poxa, Carola, infelizmente não vou poder te ajudar. Mas ficou ali cozinhando o galo, me maltratando. Psicologicamente que eu tô falando, né? A sorte que os irmãos lá na igreja de última hora reuniram, viram que eu tava enrolado aqui. Reuniram, cada uma deu um jeito lá, cada uma contribuiu com alguma coisa. E o evento foi uma benção. Olha, foi uma maravilha. Onde eu quero chegar com isso? Meu irmão, se você não pode honrar com o seu compromisso, com uma palavra, você tem que chegar para a pessoa e dizer, olha, não posso. Não é? E pronto. Agora, se você disser que vai fazer, e você tem que fazer. Ah, pastor, mas pode acontecer um imprevisto? Pode. Mas você tem que ser sincero para a pessoa. E não deixar a pessoa em maus lençóis. E até mesmo se não for uma situação como essa que eu acabei de citar aqui, pode ser uma outra situação que você não possa cumprir, não tenha capacidade, não tenha condições, mas que a sua palavra seja sim, sim e não, não. Né? Eu ia citar aqui um empresário, alguém que está precisando de emprego, aquela pessoa que fica esperando aquela vaga, aquela oportunidade a vida inteira e nunca sai, sabe? Ou até mesmo no ministério. Alguém diz que vai fazer alguma coisa, que vai tomar uma decisão e chega na última hora, não faz, não muda nada, não cumpre nada. Qual é a honra que esse ministério, que essa pessoa tem? Né? Ora, fica uma coisa desonrada, porque aquela pessoa não teve palavra, seja lá onde for, aquela pessoa não honrou com a sua palavra. Eu sei que imprevistos acontecem, pode acontecer, acontece comigo, qualquer um, mas você tem que ter a humildade, seja na sua vida secular, seja na sua vida cristã, né? O cantor não pôde ir no evento, ele deve chegar e pedir desculpas e anunciar, olha, eu não posso ir. Infelizmente eu marquei, mas aconteceu imprevisto. Aqui eu não vou poder, não tem como ir. Não é? É, se não tiver jeito mesmo. Se não tiver jeito, porque tem cantores aí que só Jesus na causa. Né? Tem cantores aí, tem pregadores aí, principalmente esses que são remunerados, esses que são os profissionais da fé, só misericórdia. Né? Então vamos deixar isso para uma outra ocasião. Vamos continuar aqui. Se você disser para uma pessoa sim, é sim. O não é não. Porque o que diz a palavra? Porque o que passa disso é precedente do mal, ou procede do mal. Tá certo? Então, meu querido e meu amado irmão, que você honre a sua palavra. Querida e amada irmã, meu amigo, que você honre a sua palavra, para que você não caia na boca dos outros, para que você não fique mal visto, não fique mal falado, não fique desonrado, para que a sua igreja não fique envergonhada, para que o seu ministério não seja envergonhado. Você acha que alguém, sabendo que você não honra, suponhamos que você seja um líder de uma igreja, mas uma pessoa sabendo que você não honra a tua palavra para com os seus comandados, quem é que vai querer se submeter à autoridade de alguém que não honra a palavra? Quem, qual funcionário que vai querer entrar numa empresa sabendo que aquele patrão ali, ele não honra a palavra dele? Hã? Quando você entra numa empresa e não assina lá os documentos, isso vale para os dois. Né? Se você quiser sair da empresa, você vai responder e arcar com a sua decisão. Se o patrão te mandar embora, ele vai arcar com as decisões dele perante aquilo que foi assinado no contrato. Não é verdade? Assim também é no nosso relacionamento, né? A pessoa casa com a outra. aí daqui a pouco não quer mais. Ora, aquela pessoa, né, que foi, né, recebeu aí a carta de divórcio, ela tem todo o direito de exigir, por lei, aquilo que lhe é, né, uma indenização, seja lá o que for, né? Ela tem o direito da partilha dos bens ali, se o casamento foi feito em comunhão de bens, ela tem o direito. E por aí vai, não é? E por aí vai. Então na nossa vida, pelo menos na nossa vida, ou melhor, pelo menos não, mas se você é um homem ou uma mulher, né, de Deus, partindo desse princípio aí, você tem que honrar com a sua palavra. Você tem que honrar com a sua palavra. Porque senão, meu amigo, é complicado. Quem é que vai querer andar com um líder ou se submeter a um líder que não tem palavra? Ou entrar para uma empresa que sabe que no final das contas o patrão chega e diz assim: olha, vai procurar os seus direitos. Né? Você trabalhou a vida inteira ali e quando chega na hora o patrão vai procurar seus direitos. Né? Pois é. Então que você receba isso para a tua vida, para o teu viver. Né? Você aprenda a honrar a tua palavra, para que você não fique mal visto e não seja envergonhado perante a comunidade, as pessoas que te assistem. Não convida aquele irmão ali, é furão. Você convida o cantor, o músico, o pregador, chega na última hora, o cara diz que não vai poder ir. Se ele tivesse avisado antes, a igreja se organiza, né? Enfim. Mas chega na última hora, não vai dar para ir. Não é? Ou simplesmente nem fala nada, não aparece. Da próxima vez você vai chamar de novo? É bem provável que não, né? Furou da primeira vez, não deu nenhuma uma satisfação? Não é? Você vai confiar numa pessoa dessa?
1: 9:50.
0: Quando você se casa ali, perante o padre ali, o que que você diz? Ser fiel, né? Pois é, na saúde, na doença, até que a morte separe, né? Assim que diz lá, pois é. Entendeu? Pois é, meu amigo. Pois é. Então vamos aprender a honrar. Vamos aprender a ter palavra, ainda que com dano próprio. Porque muitas vezes, nós, para honrarmos a nossa palavra, a gente às vezes até se prejudica. Você combina alguma coisa com alguém, né? E aí chega na hora, acontece um imprevisto. Ih, rapaz, agora não vou ter. A grana não vai dar. Não importa, você não é aquilo que você combinou com a pessoa. Vai lá e honra, porque Deus vai te honrar também. Hã? O cara trata uma coisa com você, daqui a pouco ele acha que o seu serviço não vale, ou enfim, né? Aí que não quer pagar, ou quer pagar menos, ou quer pagar a metade. Pois é. Aí a vida da pessoa fica estagnada, fica travada, não acontece nada. Ah, meu Deus, por que que tá acontecendo isso? Meu irmão, olha quantas vezes você empenhou a sua palavra, você deu a sua palavra, e você não fez, e você não cumpriu. Não é? Então não culpe a Deus pelas coisas que acontecem, mas entenda que hoje você é o fruto, o resultado ou a consequência das suas escolhas. Que Deus abençoe. E que Deus venha abrir o nosso entendimento a cada dia. E assim nós possamos amadurecer no caminho, né? E que nós possamos ser assim, encontrados, irrepreensíveis, diante de Deus e diante dos homens. Amém? e que nenhuma acusação possa haver em nós, porque nós estamos em Cristo Jesus, e quando nós estamos em Cristo Jesus, a nós

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criança pergunta: quem criou Deus? E todo pai sábio diz: ninguém criou Deus. Deus simplesmente é e sempre foi. Ele não teve nenhum começo. Deus nunca terminará. Se ele não veio a ser, ele não pode deixar de ser, porque ele é ser. Deus é a realidade absoluta. Não há realidade anterior a ele. Ele é tudo o que eternamente foi. Nenhum espaço, nenhum universo, nenhum vazio, somente Deus. Deus é totalmente independente. Tudo que não é Deus depende totalmente de Deus. Todo o universo é como nada em comparação a Deus. Tudo que nos maravilha no mundo e nas galáxias é nada quando comparado a Deus. Deus é constante. Ele é o mesmo ontem, hoje e eternamente. Ele não pode ser melhorado. Ele não está se tornando algo. Ele é quem é.

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1: Querido amigo, hoje o nosso propósito é estudarmos Apocalipse 18, 1 a 24. O capítulo todo de Apocalipse. Ao introduzirmos nosso estudo, devemos lembrar que João já nos apresentou os principais inimigos do povo de Deus. Apareceu o dragão no capítulo 12, apareceram as duas bestas no capítulo 13 e a grande meretriz no programa passado no capítulo 17. Já sabemos o destino desses inimigos de Deus, pois o Cordeiro e seus fiéis são os vencedores e os seus adversários então serão derrotados. Antes da identificação

e os seus adversários, então, serão derrotados. Antes da identificação das características dos inimigos, a sétima trombeta já tinha declarado: o reino do mundo se tornou do nosso Senhor e do seu Cristo, e ele reinará pelos séculos dos séculos. Capítulo 11, versículo 15. Antes da descrição da grande meretriz, veio a declaração da queda dela. Lembre-se lá do capítulo 14, versículo 8. E nesse capítulo e nos subsequentes, enfatiza-se então aquilo que já foi revelado. Os verdadeiros vencedores são aqueles que adoram a Deus. Todos os outros, os adoradores da besta, a própria besta, o dragão que dá o poder a essa besta, todos serão derrotados. Então, a partir desse capítulo, veremos a queda desses inimigos do Senhor. Surgiram numa sequência: dragão, bestas, meretriz. E agora eles cairão na ordem invertida. Então, nós vamos estudar esse capítulo dando-lhe o seguinte título: a queda final dos inimigos de Deus. Com base, então, em Apocalipse 18, 1 a 24, o título é A Queda Final dos Inimigos de Deus. Querido amigo, desde Gênesis 11, as menções à Babilônia foram significativas. A construção da Torre de Babel foi uma clara desobediência a Deus. Lá se tentou estabelecer uma base política para a unidade. A Babilônia sempre significou um símbolo de poder político e econômico, mas só que de uma maneira perversa. E por isso, então, o povo de Deus foi advertido para se afastar do seu contato. Lemos isso lá no capítulo 50 de Jeremias, no capítulo 51 também. Nesse texto, a Babilônia não simboliza apenas o poder político, mas se apresenta como um modelo de riqueza injusta e luxúria. Lembrando também que ela é um retrato da falsa religião dos últimos dias. Nesse capítulo, toda essa afronta a Deus chega ao fim. A queda da Babilônia se torna um exemplo da queda final dos inimigos de Deus. A destruição da Babilônia, a falsa religião pela besta e os seus 10 reis vassalos, que representam o poder político, são descritos por João de um modo muito marcante. Mas o seu foco, o que João deseja nos mostrar, é algo maior que a queda de uma só cidade. Ele transmite para nós o colapso completo da civilização que se opõe a Deus. O juízo final significa a derrota cabal de tudo e de todos que são contrários ao Senhor. O princípio, então, para esse texto, o princípio para Apocalipse 18, 1 a 24, nós percebemos nessa frase: a queda final da Babilônia exemplifica a derrocada completa de todos os que se opõem a Deus. Eu repito, esse é o princípio que temos a partir do capítulo 18 de Apocalipse. A queda final da Babilônia exemplifica a derrocada completa de todos os que se opõem a Deus. E nesse capítulo nós vamos encontrar três etapas que descrevem a queda da Babilônia. A primeira etapa se observa no anúncio dessa queda, do anúncio da queda da Babilônia, versículos 1 a 8. Nós temos três constatações aqui. Primeiramente, nos versículos 1 a 3, o anúncio da queda. Depois dessas coisas, diz o texto, vi descer do céu outro anjo que tinha grande autoridade, e a terra se iluminou com a sua glória. Querido amigo, a força que sustentava a meretriz vinha debaixo das águas, isso é, das nações, da besta que surgiu do mar e dos reis da terra. Os próprios reis seriam instrumentos de Deus no castigo a esta cidade. Por quê? Porque o anúncio da queda vem de cima. Um anjo já tinha anunciado a queda da Babilônia em 14:8. E outro mostrou para João o significado da meretriz e o seu julgamento, 17, 1 e 7, conforme vimos no programa passado. Agora, um outro anjo desce do céu para confirmar a sentença contra a Babilônia. A autoridade para falar vem do céu. Não há dúvida sobre a veracidade da sua mensagem. A terra se iluminou com a presença do anjo, pois ele traz uma declaração de Deus. São boas notícias para os servos fiéis. Por quê?
porque Deus

é a fonte de luz. O versículo 2, então, mostra a sua voz potente. Caiu a grande Babilônia e se tornou morada de demônios. Potente voz vem da mesma expressão traduzida por grande voz em outros versículos. A voz de Jesus, a voz dos anjos, a voz dos adoradores de Deus são grandes vozes no livro de Apocalipse. Enfim, essa linguagem é a maneira profética de mostrar que Deus tiraria do poder daqueles que dominavam e abusavam dos outros. Isaías profetizou contra o rei da Babilônia histórica. Lembre-se lá de Isaías 14, 4 a 7. Esta e outras profecias foram cumpridas na queda do domínio babilônico e até na destruição da cidade, mas não literalmente de uma forma imediata e desastrosa. A cidade caiu, sim, diante do rei persa, diante do persa, Ciro o Grande, em 539, data que geralmente marca o fim do Império Babilônico. Desse grande império, ele ruiu diante dos persas. Sabemos que os persas e os medos se ajuntaram para vencer os babilônicos. Isaías fala especificamente de Ciro em 45, 1, 2, em 48, 14, 15. Mas ele fala também sobre os medos como os instrumentos de Deus para esse castigo contra a Babilônia. Jeremias também foi muito específico quando disse que o castigo da Babilônia viria logo depois dos 70 anos do cativeiro de Judá. Lembre-se de Jeremias 25, 12. Que os medos seriam instrumentos de Deus para castigá-la. Jeremias 51, 11. E que a destruição dela seria repentina. Jeremias 51, 8. Nós não podemos forçar uma interpretação literal, mas a linguagem profética afirma a humilhação dos poderes que perseguiam os santos. A grande cidade que estava cheia de atividade e de pessoas poderosas seria abandonada, se tornaria uma cidade suja. O versículo 3 diz assim: pois todas as outras nações têm bebido do vinho do furor da sua prostituição. Esse versículo repete alguns dos motivos pelos quais a grande cidade seria castigada. A meretriz contaminou as nações com a sua maldade, com a sua avareza, com a sua falsa religião. A Roma histórica também, nos dias de João, foi uma grande cidade, procurando e tomando para si tudo o que traria prazer carnal ou glória material. Pelo fato do império controlar o comércio entre os continentes da Europa, África e Ásia, as nações exportadoras dominadas pelos romanos se enriqueceram por causa desse comércio. A luxúria é o desejo descontrolado, um termo que muitas vezes descreve a sensualidade e a lascívia. Por isso, no versículo 4 e 5, temos então esse outro detalhe, o aviso para deixar a cidade. Retirai-vos dela, povo meu, para não serdes cúmplices dos seus pecados. Essa linguagem vem de Isaías 52, 11, um trecho que fala sobre o fim do cativeiro dos israelitas. Deus promete trazer o seu povo remido de volta para Jerusalém, mas exige que venha sem a impureza e a idolatria praticada pelos seus opressores, os babilônios. A purificação e a fidelidade do povo seriam essenciais para a comunhão com o Santo Senhor. Essa santidade é oposta à imundícia e à luxúria da meretriz. Se participassem dos seus pecados, receberiam o mesmo castigo que ela. Deus então chama o povo para ficar separado. A santificação, querido amigo, é uma exigência fundamental do Evangelho como base da comunhão com Deus. No versículo 5, então, nós temos essa palavra: e Deus se lembrou dos atos iníquos que ela praticou. Que palavra mais objetiva, mais dura? A meretriz, essa grande cidade, acumulou tanta iniquidade que chegou até o céu. E o Senhor não podia ignorar a sua maldade. Ela se exaltou em rebeldia contra Deus e contra a sua vontade. E o castigo então se tornou, o quê? Inevitável. Uma terceira constatação é que nos versículos 6, 7 e 8 temos o juízo da cidade. Dai-lhe em retribuição, como também ela retribuiu. Pagai-lhe em dobro, segundo as suas obras. Querido amigo, a justiça divina acontece pelo princípio da colheita. Lembra-se de Gálatas 6, 7.
ela conduzir a outras nações a participarem da sua iniquidade e sofrerem as suas consequências. Agora veio a hora da retribuição. Induzir os outros ao pecado não é um ato de amor ou amizade. Causa sofrimento e os leva ao castigo. Por ter feito isso, essa meretriz terá que beber do cálice da ira de Deus. No versículo 7, o quanto a si mesmo se glorificou, dá-lhe em igual medida tormento e pranto. Ela que tinha dito, viúva não sou, pranto nunca hei de ter, agora ela teria tormento e pranto. O castigo na medida do crime cometido é... Ela se entregou à luxúria sem limites e agora sofreria um tormento sem limites. Na sua arrogância, a cidade se achava invencível. Ela dominava o mundo e nem imaginou alguém capaz de tirá-la da sua posição exaltada. A cidade e os seus imperadores chegaram a ser adorados como Deus. Você deve se lembrar de Daniel 3, Daniel 6, em que imagens dos seus imperadores deveriam ser construídas e todos deveriam adorá-los. A sua confiança era exagerada. Por isso, diz o versículo 8, num só dia sobrevirão os seus flagelos, morte, pranto e fome. A autoconfiança da Babilônia a deixou totalmente despreparada e vulnerável diante do juízo divino. Mas um versículo de Isaías salienta o perigo que a Babilônia, ou que a Roma, ou outras cidades se colocaram contra Deus. Eles enfrentariam esse Deus poderoso, o mesmo que enfrentamos hoje numa sociedade dominada pelos avanços da ciência e da tecnologia. A palavra traduzida por flagelos, então, é a mesma que descreve os açoites dos castigos divinos. Aqui e em outras ocasiões, o Apocalipse identifica os açoites de castigo como vindo da parte de Deus. Deus é o verdadeiro onipotente e ele julgou a meretriz, e ela não escapará desse castigo. A segunda etapa se observa na tristeza pela queda da Babilônia, versículos 9 a 20. E aqui nós temos três constatações: o lamento dos reis e outros dois lamentos que vamos perceber. Chorarão e se lamentarão sobre ela os reis da terra, os mesmos reis que odiavam a meretriz e contribuíram à destruição dela, agora lamentam a queda da Babilônia. Apesar de detestar a meretriz que os dominava, eles viviam do comércio gerado pela ganância, pela luxúria dela. A destruição da meretriz teria um impacto econômico muito negativo para os países comerciantes. Eles então chorariam, pois em uma só hora chegou o teu juízo. As nações participaram dos lucros e até dos erros, mas não querem se envolver na hora do castigo. A poderosa cidade que dominava os reis do mundo recebe a justa recompensa do seu erro. O juízo de Deus chega repentinamente, tomando a orgulhosa meretriz de surpresa. Haveria também o lamento dos mercadores e depois haveria o lamento também dos navegadores. Versículo 11. É uma confirmação do motivo egoísta da tristeza das nações. Eles não estavam chorando pelo amor da cidade, mas sim estavam chorando pela perda dos seus lucros. O egoísmo e o materialismo são características das pessoas que não amam a Deus. Mercadores vem da palavra que sugere atacadistas, aqueles que transportam mercadorias de longe para vender em grandes quantidades. E essa mercadoria, então, nos versículos 12 e 13, nós temos uma lista delas: ouro, prata, pedras preciosas, pérolas, linho finíssimo, púrpura, seda, escarlate, toda espécie de madeira odorífera, todo gênero de objeto de marfim, toda qualidade de móvel de madeira preciosíssima, bronze, ferro, mármore, canela de cheiro, especiarias, incenso, unguento, bálsamo, vinho, azeite, flor de farinha, trigo, gado, ovelhas, cavalos, carros, escravos e até almas humanas. Querido amigo, que lista! Essa lista de produtos mostra a extrema riqueza, a visão apenas humana para os valores dessa vida. A opulência da Babilônia, de Roma e de outras cidades dos nossos dias
leva a cidade ao exagero de um consumismo desenfreado. E as nações exportadoras lucram com isso, mas um dia receberão o castigo do Senhor. Os produtos citados vêm de diversos países em continentes diferentes. Roma, por exemplo, na época do Apocalipse, controlava o comércio do mar Mediterrâneo e, com isso, uma boa parte dos negócios entre os continentes da Ásia, África e Europa era feita através dela. A palavra traduzida por mercadoria normalmente indica a frete de um navio. Depois de gerações de luxo, haveria perda de poder e prosperidade. Versículo 15, os mercadores dessas coisas, que por meio delas se enriqueceram, estavam agora chorando e pranteando, dizendo, ai, ai, ai da grande cidade. Os mercadores estavam repetindo esse refrão, mas a Babilônia tinha tudo e se achava superior a todos. Agora, diante de Deus, ela perdia tudo. Mas nos versículos 17 a 20, nós encontramos também o lamento dos navegantes. E todo o piloto e todo aquele que navegava livremente, os marinheiros e quantos labutavam no mar, conservaram-se de longe, mas choravam também. Nos dias de João, as economias das nações dependiam do comércio com Roma. Os mercadores dependiam desse comércio e por isso tinham motivo para chorar. Não por causa da cidade, novamente, mas por causa dos seus negócios. Então, vendo a fumaceira do seu incêndio, gritavam, que cidade se compara à grande cidade? As palavras de blasfêmia de novo. Os aliados do diabo se exaltaram diante dos homens, tanto que os habitantes da terra acreditavam por um tempo nas suas arrogantes afirmações. Mas o motivo dessa arrogância virou o quê? Virou fumaça. Lançaram pó sobre a cabeça e choraram, dizendo, ai, ai, ai da grande cidade. Novamente, essa expressão. Esse é o terceiro refrão dessas lamentações. Os motivos dos pilotos, como dos mercadores, é motivo egoísta. Nada de tristeza pela cidade. Não, eles choram porque perderam seus contratos como transportadores. Por isso o versículo 20 diz, exultai sobre ela, ó céus, e vós, santos, apóstolos e profetas, porque Deus contra ela julgou a vossa causa. Os habitantes da terra podem lamentar, mas os que habitam no céu celebram a vitória. Santos, apóstolos e profetas foram perseguidos e oprimidos por aqueles que habitavam na terra. A queda da Babilônia, a meretriz que bebera o sangue dos santos, um sangue inocente, foi um passo importante na direção da vindicação total da causa dos servos do Senhor. E por isso então chegamos à terceira etapa, que se observa na concretização da queda da Babilônia. Versículos 20 a 24. Três constatações. Deus é quem promove o juízo. O conteúdo do juízo também é do Senhor. E nós precisamos entender esses dois pontos em primeiro lugar. Então um anjo forte levantou uma pedra com grande pedra de moinho e a arrojou para dentro do mar, dizendo, assim, com ímpeto será arrojada a Babilônia, a grande cidade, e nunca mais será achada. Esse ato simbólico do anjo declara a morte e a derrota total da meretriz. A primeira vez que a Babilônia aparece no Apocalipse, já foi anunciada a queda dela. E a última vez que ela aparece agora no versículo 21 é para declarar que a sua derrota é total e final. Da mesma maneira que entendemos as profecias sobre a Babilônia histórica, aceitamos essas profecias sobre a destruição da Babilônia simbólica. O ponto não é a forma de castigo, mas a sua certeza vai acontecer. Ela afirmou na sua arrogância que nunca haveria pranto. Deus declara, não, que ela vai chorar e ela nunca mais verá a vida. Babilônia foi jogada no mar e se afundou. Versículo 22, e a voz dos arpistas, de músicos, tocadores, não se ouvirá mais nessa cidade. Não há mais sons de festas. O que se acha é apenas o sangue dos santos, motivo da morte da meretriz. A Babilônia nunca voltaria a ser a mesma. O silêncio da morte toma conta da cidade. E a razão do juízo, então, está nos versículos 23 e 24. Era o sangue dos justos, era o sangue dos profetas, dos santos de Deus.
e por isso ela foi castigada. A Babilônia foi exaltada e exercia poder e influência sobre os outros. E os motivos do castigo dela são resumidos. A meretriz seduziu as

0: Obrigada. A Babilônia foi exaltada e exercia poder e influência sobre os outros. E os motivos do castigo dela são resumidos. A meretriz seduziu as nações e a meretriz perseguia os santos. Deus trouxe a merecida vingança pela perseguição do seu povo. Por isso, querido amigo, a cidade caiu. A Babilônia pode se exaltar e se colocar em posição a Deus, mas ela foi jogada no mar. Querido amigo, que possamos aprender a não nos orgulharmos diante de Deus. Deus resiste aos soberbos, porém dá sua graça aos humildes. Um grande abraço e até o próximo programa.
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Viva através de mim, Senhor. Viva através de mim, Senhor. Aleluia. Oh, Deus maravilhoso. Aleluia.

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Bom dia. Queria falar algumas coisas a respeito da última pesquisa, que foi feita até dias 14, 15, 16, últimos, com mais de 2 mil pessoas, pela Nexus, contratada pelo banco BTG Pactual. No primeiro turno, a gente vê uma aproximação entre Flávio e Lula. Está 41 Lula e 36 Flávio. Aí os outros anti-Lula, digamos, o Caiado 5, o Renan 4, o Zema 4, o Cury 1, né?

o Caiado 5, o Renan 4, Zema 4, o Cury 1, né? Se somar 5 mais 8 mais 1, né? Temos 14 pontos mais 36, já dá 50 pontos dos anti-Lula. Mas enfim, aí vai para o segundo turno, Lula e Flávio teoricamente empatados, 47 a 44. Depois, Lula e Caiado também empatados pela mesma diferença. 45 a 42, a diferença de 3 pontos. Depois começa a se distanciar com Zema, 46 Lula, Zema 41, e se distancia mais com Renan, 47 a 36. Agora, vejam uma constatação importante. Os convictos em Lula são 25%. Os convictos em Flávio são 29%. 5% declaram que nem vão. Outros 5% declaram que vão votar em branco ou anular o voto. 2% estão indecisos. Já temos aí 12%. Agora, se a gente puser mais em cima, 23% que dizem que não tem interesse na eleição. A gente vai ver um dado muito importante, que é um grande número de eleitores, 40 milhões, talvez, e que ainda vão receber a influência da campanha eleitoral. E não apenas a campanha, a influência dos outros, né? Eleitores, o eleitor que quiser que o seu candidato ganhe, que seu partido ganhe, que seu deputado ganhe, não tem que brigar com o adversário. Tem que conquistar o adversário com argumentos. E aí é necessário que a pessoa esteja politizada, acompanhando o noticiário, que saiba o passado de cada um, que saiba as ideias que o partido defende, que saiba as ideias que o candidato tem para quando estiver cumprindo o mandato. De Brasília, Alexandre Garcia.

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0: CCP-FM informa a hora certa.
1: Meio-dia.
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1: Vamos aos destaques do noticiário internacional desta terça-feira. O Estreito de Hormuz permanecerá fechado enquanto Washington não cumprir os engajamentos previstos no protocolo de acordo assinado em junho com os Estados Unidos. A declaração do principal negociador iraniano e presidente do parlamento, Mohammad Ghalibaf, cita o fim do embargo petrolífero americano contra o Irã e o fim das operações militares em todo o Oriente Médio. O prazo de 60 dias previsto no memorando assinado entre os dois países para um entendimento visando encerrar a guerra terminou nessa segunda-feira com um diálogo paralisado. Donald Trump insta Teherã a se render e ameaça bombardear Omã se o país interferir em um acordo com o Irã sobre o Estreito de Hormuz. Donald Trump também falou que gosta da ideia de transformar a passagem marítima em território norte-americano. A Coreia do Sul tenta tranquilizar Pyongyang sobre exercícios militares com Washington após o anúncio de Trump de reduzir a participação dos Estados Unidos nas operações. Seul afirmou que as manobras anuais iniciadas na segunda-feira não têm como objetivo atacar a Coreia do Norte. Donald Trump alegou para reduzir a participação americana que os exercícios eram caros e que transmitiam à Coreia do Norte uma mensagem totalmente inadequada e hostil. A decisão se soma a uma série de gestos considerados desfavoráveis a aliados históricos dos Estados Unidos desde o retorno do republicano à Casa Branca em 2025. O Hamas reafirma seu compromisso com um acordo para Gaza. A declaração do movimento radical palestino acontece no dia seguinte das conversas do enviado americano a Israel. Jared Kushner se encontrou com o primeiro-ministro israelense Benjamin Netanyahu na segunda-feira e afirmou que o desarmamento do Hamas e a implementação de um plano de paz para Gaza podem começar em um mês. O enviado e genro do presidente dos Estados Unidos se reuniu com Netanyahu em Jerusalém um dia depois de manter conversas diretas no Egito com Hamas, que assumiu publicamente o compromisso com o plano de paz americano. Um ataque russo no nordeste da Ucrânia deixou pelo menos 10 mortos e 8 feridos. O ataque ocorreu em uma localidade situada a cerca de 60 quilômetros da cidade de Kharkiv. A Ucrânia afirma ter sido alvo de 147 drones. Na última noite, já a Rússia relata o ataque de ao menos 620 drones na região de Moscou.

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1: Os nomes de Deus. Hoje vamos conhecer Senhor Eyaluf.

Senhor Eyaluf significa força. Isto, Senhor, a nossa força. Base bíblica, Salmo 28 e o verso 8, que diz assim: o Senhor é a força do seu povo. O Senhor é Eyalut do seu povo. Também é a força salvadora do seu ungido. Diga ao fraco: eu sou forte. E quando somos fracos, é que somos fortes. Joel 3:10, você pode ler a seguinte informação: forjai espadas das vossas enxadas e lanças das vossas foices. Diga ao fraco: eu sou forte. Também, 2 Coríntios 12:10, Paulo escreveu o seguinte: por isso sinto prazer nas fraquezas, nas injúrias, nas necessidades, nas perseguições, nas angústias, por amor a Cristo, porque quando estou fraco, então sou forte. Nestes momentos, a vida, a força de Deus fluem melhor em nossas vidas. Por quê? Porque estamos totalmente dependentes dEle. Nunca devemos nos esquecer. Ele é Eyalut. Ele é a nossa força. Salmo 28:7 diz: o Senhor é a minha força e o meu escudo. Nele confiou o meu coração e fui socorrido. Assim o meu coração salta de prazer, e com o meu canto o louvarei. Enquanto Sansão foi prudente com sua fonte de força, ele arrancou portões das cidades inimigas, prevalecendo sobre os filisteus, inimigos de Israel. A derrota de Sansão iniciou no momento em que ele desprezou sua fonte de força, o cabelo. No nosso caso, o Espírito Santo. Cabelo representa cobertura, e sem cobertura perecemos. O Espírito Santo é a nossa cobertura. Saul achava que a fonte da sua força era o seu braço, as suas armas, seu exército. Mas Davi sempre soube de onde vinha a sua vitória e a força para derrotar Golias ou o exército filisteu. Confesse hoje diante do Senhor: não possuo a terra pela minha espada. Não é o meu braço que me traz a vitória, mas sim a tua destra e o fulgor do teu rosto, Senhor. Tu és a minha força e com o teu auxílio venço os meus inimigos. Alguns são derrotados pela autossuficiência e outros são vencidos pela sua baixa autoestima. Se você se encontra neste último caso, saiba que a vida de Cristo flui no seu interior e o resultado é a força do Senhor em tua vida. A sua vitória estará no equilíbrio. Você tem o Senhor Eyalut, o Senhor nossa força contigo, e não há o que temer. Pensa nisso. Hoje conhecemos mais um nome de Deus, Senhor Eyalut. Este segmento tem o seu bojo no estudo Os Nomes de Deus, da pastora Naira Pedrini, com a adaptação deste que vos fala, pastor Márcio Batista. Até o nosso próximo encontro, Os Nomes de Deus. Um abraço. Música.

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0: CPFM informa a hora certa.
1: 2 horas.
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2: Depois de ameaçar Omã, um aliado histórico dos Estados Unidos no Oriente Médio, Donald Trump subiu ainda mais o tom e disse que gosta da ideia de transformar o Estreito de Hormuz em território norte-americano. A declaração acontece depois do fim dos 60 dias previstos no memorando assinado entre os Estados Unidos e o Irã. Agora, com a guerra próxima de completar 6 meses, Washington não só aumenta a pressão econômica e militar sobre Teherã, mas também endurece o discurso contra os países árabes que tentam negociar saídas para a crise. No centro dessa disputa está o Estreito de Hormuz, por onde passam 20% do petróleo negociado no mundo. De Washington, especial para a Rádio França Internacional, Patrícia Vasconcelos acompanha o dia e as repercussões na capital norte-americana. Olá, bom dia, Patrícia. O que Donald Trump disse exatamente sobre

0: o Estreito de Hormuz.
1: Oi, Elcio, bom dia. Donald Trump não só repetiu o que tem dito há semanas, que os Estados Unidos têm o controle do estreito por causa do bloqueio marítimo imposto, algo confrontado pela realidade, como foi a lei. Numa sequência de perguntas e respostas, no Salão Oval, ele disse que, abre aspas, gosta da ideia de declarar o Estreito de Hormuz um território norte-americano, fecha aspas. Ele também tentou minimizar a capacidade de reação do Irã, dizendo que os iranianos podem ser um incômodo. Ele disse assim, eles podem colocar uma mina na água e as pessoas não gostam quando minas atingem os seus navios de US$ 1 bilhão. De frente às câmeras e também nos bastidores, Elcio, a sensação é que o presidente norte-americano tenta transmitir uma imagem de controle nesse conflito do Oriente Médio, mas os números mostram que a situação no Estreito de Hormuz continua delicada.
0: E Patrícia, essa pressão agora atinge também países aliados dos Estados Unidos. Trump voltou a falar sobre a ameaça de bombardear Omã.
1: Sim, Elcio, essa pergunta foi feita no Salão Oval e Donald Trump disse o seguinte, que isso vai ser resolvido. Antes ele já havia tocado no assunto em uma entrevista que foi concedida a uma TV aqui dos Estados Unidos e ele chegou a dizer um palavrão, afirmando que vai bombardear Omã se eles não se comportarem. Omã é um país aliado dos Estados Unidos, só que ao mesmo tempo mantém canais históricos com Teerã. E por que Omã virou alvo dos ataques verbais de Donald Trump? Irã e Omã trabalham em uma negociação para abrir novas rotas de navegação por conta desse impasse no Estreito de Hormuz. Trump, então, ameaçou bombardear Omã se o país interferir nas negociações norte-americanas para reabrir o Estreito. Mais importante do que essa ameaça, Elcio, é o que ela revela sobre a estratégia aqui de Washington. Os Estados Unidos aumentam a pressão sobre o Irã, mas também tentam impor limites à atuação dos próprios aliados árabes nas negociações regionais.
0: E o que o fim dos 60 dias representa na prática se o memorando já havia fracassado, Patrícia?
1: Bom, esse prazo é um marco temporal. O acordo que previa um cessar-fogo já havia ruído semanas atrás. Os Estados Unidos, na época, acusaram o Irã de disparar mísseis e drones e daí foi ação e reação dos dois lados, com Israel também fazendo parte desse tabuleiro militar com o enfrentamento contra o Hezbollah no Líbano, algo que o Irã acompanha de perto. O que se pode avaliar agora é onde os Estados Unidos e o Irã chegaram 60 dias depois daquele entendimento que não deu certo. E o resultado é praticamente o oposto, né, do que se pretendia. A guerra continua, não existe acordo permanente, o tráfego por Hormuz está comprometido e Washington aumenta a pressão econômica sobre Teerã. Donald Trump disse que não está preocupado com o fim desse prazo. Ele afirmou que não tem qualquer cronograma, disse que não tem pressa para chegar a um acordo permanente com o Irã. Ele também disse que o governo americano mantém um canal reservado de comunicação com autoridades iranianas, mas Teerã tem contestado essa versão.
0: Agora, o Irã demonstra algum sinal de que pode ceder ou voltar a negociar de forma mais ampla?
1: Publicamente não, Elcio. O comandante-chefe do exército iraniano, Amir Hatami, chamou o Estreito de Hormuz de um ativo geopolítico concedido por Deus à nação iraniana e afirmou que vai proteger essa capacidade com todo o poder. A estratégia iraniana parece resistir à pressão americana, tanto militar quanto econômica, e preservar também a capacidade de interferir na navegação. Aliás, essa é a pressão mais eficaz do Irã, né? Pressionar pelo bloqueio ali de navegação no Estreito de Hormuz. E isso tem desafiado não só o Pentágono, mas também a Casa Branca. E Teerã tem um problema enorme, que é a economia. A inflação anual por lá chegou a 66% em julho, segundo o Centro de Estatísticas do Irã. E Donald Trump falou sobre isso na segunda-feira, terminou, inclusive, a sequência de perguntas e respostas, falando sobre a inflação no Irã, e ele citou um número de 300%.
0: E, Patrícia, qual é o impacto dessa disputa no comércio internacional de petróleo e no bolso dos norte-americanos?
1: O petróleo Brent, na segunda-feira, subiu 2,58%, foi comercializado a US$ 91,10 o barril. Nos Estados Unidos, a gasolina está em média US$ 4,06 por galão, segundo a Associação Americana de Automóveis. Isso representa cerca de 93 centavos a mais por galão do que no mesmo período do ano passado. Donald Trump reconheceu o impacto econômico da guerra, mas tentou justificá-lo. Ele disse que os norte-americanos, se eles tiverem de pagar pagar um pouquinho a mais pela gasolina, eles devem lembrar que isso está sendo feito para impedir que o Irã tenha uma arma nuclear. Ele falou essa frase algumas vezes no Salão Oval, disse que a meta é que o Irã não tenha armas nucleares. E esse, Elcio, é um discurso, né, que Donald Trump tem repetido desde que os primeiros ataques contra Teerã aconteceram no fim de fevereiro.
0: E, Patrícia, quantas eleições de novembro aí nos Estados Unidos pesam nessa disputa?
1: Pesam cada vez mais, Elcio. Faltam menos de 3 meses para as eleições de meio de mandato, as midterms, e pesquisas mostram uma insatisfação crescente com a inflação e com a condução da guerra no Oriente Médio. Uma pesquisa do Financial Times, por exemplo, mostrou que 64% dos eleitores desaprovam a maneira como o governo daqui lida com a inflação. Então existe uma disputa de resistência dos dois lados. Donald Trump aposta que o bloqueio e a pressão econômica vão fazer o Irã ceder em algum momento. Teerã aposta que consegue resistir até que a alta do petróleo, da gasolina e o desgaste da guerra aumentem a pressão política sobre Trump antes das eleições. 60 dias depois da assinatura do memorando, que já fracassou há semanas, a diplomacia não desapareceu, mas mudou de tom. Washington dobra a aposta contra o Irã e aumenta a pressão até mesmo sobre aliados árabes, enquanto Trump passa a falar de forma pública e aberta em controle americano e até em transformar o Estreito de Hormuz em território dos Estados Unidos.
0: Muito obrigado, Patrícia Vasconcelos, falando de Washington para o Linha Direta.
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1: CCP-FM informa a hora certa.
2: 2h30.
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0: Eu tenho viajado por todo o Brasil, do norte a sul, de leste a oeste. E eu posso testemunhar que algo diferente está acontecendo na nossa nação.
1: CCP-FM informa a hora certa.
2: 2h50.
0: Pude encontrar alguns amigos do Acre, do norte, do sul, meus amigos no avivamento. Eu disse comigo mesmo, algo está acontecendo na nossa nação. Todo avivamento foi marcado em um lugar, ou por uma pessoa, ou numa igreja. Nós conhecemos, por exemplo, o avivamento que está acontecendo em Pensacola, avivamento em Toronto, avivamento aqui, avivamento ali, mas algo diferente está acontecendo no Brasil. Porque o que está acontecendo em todas as partes. Não é numa denominação, não é numa igreja, não é com um grupo seleto de pessoas, está acontecendo com todo mundo. Porque o que marca um avivamento não é o poder de Deus, por incrível que pareça. Quando Deus derramou o seu poder há 2000 anos atrás, ele nunca retirou o poder da igreja. O Espírito Santo está aqui hoje, como estava ontem, como estava no ano passado, no século passado, no milênio passado. Ele nunca se retirou. O que marca um avivamento é a forma que as pessoas começam a responder ao poder de Deus. Eu tenho visto no Brasil que os brasileiros têm dado uma resposta à presença de Deus. Através da sua dança, através do seu canto, através da sua adoração individual. É uma grande chuva de Deus que está vindo, mas cada um de nós somos uma gotinha dessa chuva. É um negócio que nós estamos envolvidos. Que nós estamos totalmente envolvidos. Que você está envolvido, que eu estou envolvido. Você pode ver na igreja pessoas que são tocadas pela glória de Deus e pessoas que não são tocadas, porque a diferença está na resposta. Pessoas que correspondem à presença de Deus são tocadas por Ele. Pessoas que somente observam a presença de Deus não são tocadas, são observadores. Quando Jesus voltar para buscar a sua igreja, Ele vai encontrar dois tipos de pessoas. Ele vai encontrar adoradores e vai encontrar observadores. E haverão dois grupos específicos naquele dia. Um grupo que vai estar subindo com Jesus. E outro grupo que vai estar observando. E o que caracteriza esses grupos? É o fato de quem vai estar observando a igreja subir, esteve fazendo isso por toda a vida. Toda vez que a igreja se reunia, eles ficavam ali observando a igreja, observando os irmãos ser cheios do Espírito Santo.

igreja se reunia, eles ficavam ali observando a igreja, observando os irmãos ser cheios do Espírito Santo, observando os irmãos serem tocados pela alegria do Senhor, observando as pessoas serem salvas, observando as pessoas a cantar e bater palma. Eles ficaram observando, então eles treinaram a vida toda para ser observadores. Então seria até uma injustiça no último dia Jesus privar essas pessoas desse privilégio de observar a igreja subindo. Porque eles treinaram tanto, meu pastor Márcio, observaram por tantos anos. O avivamento é marcado pela resposta do povo. Toda vez que houve avivamento na nação de Israel, é porque o povo respondeu à presença de Deus. O povo voltava para aquele lugar que Deus havia escolhido para colocar o seu nome e começava a dar respostas a Deus, dar respostas a Deus, dar respostas a Deus. E Deus então vinha com o seu fogo, com a sua glória. Nós queremos o fogo de Deus, mas não há fogo sem sacrifício. O fogo só vem para queimar alguma coisa.

Nós queremos a glória de Deus, mas não há glória sem o fogo. Primeiro vem o sacrifício, depois vem o fogo e depois vem a glória. O tabernáculo do Senhor, bem como o templo em Jerusalém, ele tinha três partes diferentes. Tinha uma parte que era o átrio onde ficavam as pessoas, e tinha uma parte chamada Santo Lugar. Esse é um lugar muito especial, porque esse lugar, ele, eu posso dizer hoje que a igreja é o Santo Lugar, onde ficavam os sacerdotes. E hoje, quem são os sacerdotes? Somos nós, a sua igreja. Hoje eu poderia dizer também que o Santíssimo Lugar é o trono de Deus. O átrio, poderíamos dizer que é o mundo, porque as pessoas no mundo amam a Deus. Todos nós que estamos aqui, nós amamos a Deus o suficiente para entrarmos aqui, para entrarmos numa igreja um dia e nos converter ao Senhor e nos tornarmos sacerdotes. Então, o mundo é o átrio, a igreja é o santo lugar e o trono de Deus, o Santo dos Santos. Então, nós estamos hoje no nosso lugar. Mas acontecia, no santo lugar tinha algumas coisas interessantes. Tinha uma mesa onde ficava alguns pães que eram chamados e são chamados o pão da presença. Então nós podemos comer da presença de Deus aqui mesmo. Pega um pedacinho de pão e... pão da presença. E havia, naquele santo lugar, na igreja hoje, havia também uma outra mesa. Uma mesa que era um altar, onde era queimado o incenso perfumado.

0: lavava o óleo e vinha e colocava fogo. E hoje, aqui no santo lugar, há um altar de incenso, onde nós podemos oferecer as nossas orações, onde nós podemos oferecer a nossa adoração, onde nós podemos oferecer a nossa dança, onde nós podemos oferecer o nosso louvor. E quando nós vamos oferecendo isso, a nossa música, e quando nós vamos dando isso, e dando isso, dando isso, não de uma forma natural, mas de uma forma sobrenatural, não é cantando porque as pessoas estão cantando, mas oferecendo um culto inteligente, um culto racional a Deus. E nós vamos dançando não porque é bonito dançar, mas oferecendo uma dança racional, um culto racional. E nós vamos tocando não porque a música é bela. E nós então começamos a usar a nossa razão e vamos dando, oferecendo o nosso corpo a Deus, oferecendo tudo o que somos, tudo o que temos, como um culto racional. E esse lugar vai ficando cheio da fumaça, cheio da fumaça. Isso é o nosso incenso. Isso é o nosso incenso. A pergunta nessa noite é se nós somos bons nisso o suficiente. A pergunta nessa noite, se nós somos bons sacerdotes, nós somos sacerdotes. Mas quando você lê a sua Bíblia, você vê sobre sacerdotes que eram preguiçosos, sacerdotes que eram pecadores, sacerdotes que eram impuros, sacerdotes que não oficiavam, sacerdotes que viviam cuidando só da sua vida. A pergunta nessa noite, se nós somos bons sacerdotes, se nós somos bons nisso, sabe por quê, irmão? Sabe por quê, irmã? Porque se nós formos bons nisso, nós vamos encher esse lugar de uma fumaça. Essa fumaça ainda não é a glória de Deus, são as nossas orações, é a nossa adoração, é o nosso louvor, é a nossa dança, as nossas palmas. E quando isso aqui ficar repleto dessa fumaça, o sumo sacerdote, que hoje não é mais um filho de Arão, é Jesus Cristo, o sumo sacerdote que também está aqui neste lugar, o sumo sacerdote que também está aqui no santo lugar, a igreja é um santo lugar e Jesus está no meio dela, e ele está aqui nesta noite. Oh! Diga chu! Quando esse lugar ficar cheio da fumaça, o sumo sacerdote vai levantar do seu lugar, trazendo óleo novo, óleo fresco, para colocar nas lâmpadas. A lâmpada somos nós mesmos.
1: CCP-FM informa a hora certa.
2: 3 horas.
0: E começar a acender.

A rede varejista Casas Bahia anunciou a demissão de 3 mil funcionários e o fechamento de quase 300 lojas durante o mês de agosto. As medidas fazem parte de um plano de reestruturação da empresa, que busca reduzir custos e enfrentar uma crise financeira. A companhia, que acumula prejuízos bilionários, entrou com pedido de recuperação judicial e tenta renegociar 17,3 bilhões em dívidas. O plano visa reverter o cenário de crise e garantir a sustentabilidade do negócio.

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Mesmo candidatos que enfrentam decisões judiciais ou são considerados inelegíveis, como Pablo Marçal, Antony Garotinho e José Roberto Arruda, conseguiram registrar suas candidaturas no Tribunal Superior Eleitoral para as eleições de 2026. O prazo para registro terminou na última semana. O registro inicial, no entanto, é apenas o primeiro passo. A Justiça Eleitoral ainda analisará esses pedidos para verificar as condições de elegibilidade e o cumprimento dos requisitos legais, o que pode resultar na impugnação de algumas candidaturas.

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1: CCP FM informa a hora certa.
2: 3:20.

O vice-presidente Geraldo Alckmin defendeu que o Brasil mantenha relações equilibradas com a China e os Estados Unidos. A declaração foi feita durante a 27ª Conferência Anual do Santander, em São Paulo. Alckmin ressaltou que o Brasil deve ser amigo dos dois, sem tomar partido na disputa entre as potências. Ele destacou os papéis complementares de ambos os países na economia brasileira, com a China sendo o principal parceiro comercial e os Estados Unidos o maior investidor estrangeiro.

A Petrobras confirmou a descoberta de petróleo na região da Foz do Amazonas, no litoral do Amapá. A notícia reacende o debate sobre a exploração de recursos naturais em áreas ambientalmente sensíveis. A empresa ainda não divulgou detalhes sobre a magnitude da descoberta ou os próximos passos para a exploração, mas a confirmação já movimenta o mercado e as discussões sobre o futuro energético e ambiental do Brasil.

A Polícia Federal indiciou o conhecido Rei do Lixo e mais 24 pessoas em uma operação que investiga o desvio de emendas parlamentares. A apuração revela um esquema complexo envolvendo recursos federais destinados a prefeituras. As investigações apontam para a participação de secretários de Estado, deputados e prefeitos, com o Rei do Lixo atuando como elo central. Os indiciados terão agora a oportunidade de se defender das acusações.

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0: CCP FM informa a hora certa.
1: 4 horas.
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1: Nesta edição do Doutor Ajuda, vamos saber mais sobre retenção de líquido. A médica nefrologista doutora Letícia Jorge nos fala as causas de retenção de líquido.
3: Olá, ouvintes. Existem diversas causas que podem levar a uma retenção de líquido no corpo. Vamos falar das mais comuns. Primeiro, o ambiente pode influenciar. Em dias muito quentes, os vasos sanguíneos se dilatam, facilitando a saída do líquido para fora da circulação. Segundo, as oscilações hormonais, como na gravidez ou no ciclo menstrual, podem causar retenção de líquidos em mulheres. Terceiro, problemas cardíacos também podem ser um fator. O inchaço nos pés no final do dia e a sensação de cansaço podem indicar um problema no coração. Quarto, problemas no fígado, como ascite, podem levar à retenção de líquidos, além de sintomas como pele amarelada e urina escura. Quinto, problema nos rins, que podem levar a um inchaço importante no rosto e nos olhos ao acordar e que vai melhorando ao longo do dia, além da diminuição da quantidade de urina e a formação de uma urina espumosa. Sexto lugar, casos mais graves de hipotireoidismo que podem levar à retenção de líquidos, que nesse caso, geralmente, o inchaço é mais duro, além de deixar a pessoa mais lentificada, com frio e com o intestino preso. Caso suspeite desses problemas, procure um médico para o diagnóstico correto.
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0: Boa tarde. Embora o governo gaste um dinheirão com propaganda, né, isso é a confissão de que alguma coisa vai mal, né? Porque governo não precisa de propaganda. Governo não vende sabonete, não vende shampoo. Governo presta bons serviços públicos. E prestando bons serviços públicos bons são a propaganda do governo. Não precisa gastar um tostão com propaganda. Mas óbvio que use a propaganda para, né, compensar, calar as vozes que poderiam criticar os maus serviços de segurança pública, de ensino, de saúde, de judiciário, né, de justiça, enfim, todos os serviços que governos prestam. Eu estou falando isso porque, vejam só, os fatos estão mostrando outra coisa. Casas Bahia fechando, né? 290 e tantas lojas, né? É muita coisa. 298 lojas. Já houve demissões anteriores. Está fechando já desde o ano passado. Agora vem um outro grupo empresarial que tem 5 grandes empresas. O Marabrás, móveis e eletrodomésticos. Né? Então, são mercadorias de necessidade, de primeira necessidade praticamente, não é alimento mais, e estão fechando. Indústrias estão fugindo para o Paraguai, antigamente era bandido que fugia para o Paraguai, agora são as indústrias. Né? E veja só o tamanho da dívida dessa última, Marabrás, 140 milhões. É pouco, né, se comparar com a dívida da União, do governo federal, que é mais de 10 trilhões. 10 trilhões e 400 bilhões por aí. Isso dá, segundo contas do FMI, o equivalente a 93% do produto interno bruto num ano. Mas tem coisa pior. O juro que é pago sobre essa dívida, equivalente a 1 trilhão. Você sabe o que é 1 trilhão que se põe fora pagando juro? Duas Petrobras, que é a maior empresa da América Latina. De juro, jogamos fora 1 trilhão. Duas Petrobras, jogamos fora. Um país de grande potencial, por isso ainda sobrevive. Nós temos o poder de pensar nisso na hora de votar, né? Para que não aconteça mais isso. Que governos desprezem o imposto que o pagador de impostos paga e não prestam bons serviços públicos, mas gastam o dinheiro muito mal gasto. De Brasília, Alexandre Garcia.
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presença. Nós só temos a tua presença, Jesus, e mais nada. É tudo que nós precisamos, é tudo que nós mais queremos, é tudo que nós mais desejamos.

0: uma geração que não se esforça por abrir mão de qualquer coisa pelo nosso Senhor Jesus. Que Deus continue levantando os remanescentes da nossa nação e no mundo. Em nome de Jesus, aqueles que amam.
1: CCPFM informa a hora certa.
2: 4h40.
0: É isso que mais queremos, Pai. Tua glória, tua glória, tua glória.
3: Todo o seu coração.

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2: Hulk afirmou que os jogadores do Fluminense têm uma grande parcela de responsabilidade pela saída de Luiz Ubeldia, que deixou o comando da equipe após a sequência de resultados ruins. O atacante reconheceu que o desempenho em campo ficou abaixo do esperado e que os atletas também precisam assumir a responsabilidade pelo momento vivido pelo clube. A declaração ocorre após a vitória por 3-2 sobre o Palmeiras, na estreia de Marcão como técnico interino. Hulk também elogiou Marcão pela forma como conduziu o time e destacou a mudança de postura do elenco na vitória sobre o líder do Brasileirão. O resultado encerrou uma sequência negativa do Fluminense e trouxe novo ânimo ao grupo, justamente após a turbulenta saída de Zubeldia.
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2: O Avaí venceu o Operário por 2-1, de virada, pela 22ª rodada da Série B, no Germano Krüger. O Operário abriu o placar aos 45 minutos do segundo tempo, com Vinícius Mingotti, e parecia encaminhar mais uma vitória em casa. Mas o Avaí reagiu de forma impressionante nos acréscimos. Aos 51 minutos, Jefferson deixou tudo igual, e apenas 2 minutos depois, o Alisson marcou o gol da virada, garantindo 3 pontos importantes para o time catarinense na luta contra o rebaixamento. Com o resultado, o Operário permaneceu com 35 pontos, na quinta colocação, enquanto o Avaí chegou aos 23 pontos, ainda no Z4, mas mais perto de sair da zona de queda.
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2: Chapecoense e Bahia fizeram o jogo eletrizante e empataram em 3-3, neste domingo, na Arena Condá, pela 23ª rodada do Brasileirão. O Bahia saiu à frente em três oportunidades, com Alejo Vélez, Cauã, contra e Acevedo. Mas a Chape reagiu todas as vezes, marcando com Giovanni Augusto, Marcinho e Túlio Eduardo. O empate acabou sendo ruim para os dois. O Bahia chegou ao quinto empate consecutivo, foi aos 34 pontos e permanece na quinta colocação, enquanto a Chapecoense segue na lanterna, com apenas 11 pontos. O tricolor ainda busca voltar a vencer no segundo turno e a Chape continua pressionada na luta contra o rebaixamento.
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2: O Independente anunciou o brasileiro Jadson Vieira, ex-zagueiro do Vasco, como novo técnico. Aos 45 anos, ele se torna o primeiro brasileiro a comandar um clube da elite argentina desde 1984, quando Dino Sani dirigiu o Boca Juniors. Jadson nasceu em Santana do Livramento, tem nacionalidade uruguaia e vinha de um trabalho no Nacional, onde foi campeão uruguaio em 2025. A chegada de Jadson é considerada rara, porque poucos brasileiros tiveram a oportunidade de comandar grandes clubes argentinos. Antes dele, nomes históricos como Vicente Feola, Didi e Oswaldo Brandão passaram por equipes do país. Brandão, inclusive, fez história justamente no Independente, conquistando o Campeonato Argentino de 1967 com uma campanha de 87% de aproveitamento.
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2: A Premier League proibiu o uso de toalhas para secar a bola durante as partidas, e a mudança preocupa o Arsenal. A equipe de Mikel Arteta utilizou bastante esse recurso na última temporada, principalmente em cobranças de lateral de Ben White e Declan Rice, que costumavam secar a bola antes de lançamentos longos para aumentar a precisão e dificultar a defesa adversária. Arteta criticou a mudança e afirmou em tom de brincadeira que talvez o Arsenal tenha que jogar de chapéu. A proibição faz parte de um pacote de novas regras da Premier League para 2026/27, que também inclui contagem regressiva para cobranças de lateral e tiro de meta, limite de tempo para substituições e a saída temporária de jogadores que receberem atendimento médico em campo.
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0: CCP FM informa a hora certa.
1: 6 horas.
2: Existe um ditado árabe que diz que quem planta tâmaras não colhe tâmaras. Isso porque as tamareiras levam de 80 a 100 anos para produzir os primeiros frutos. Conta que certa vez um senhor de idade avançada plantava tâmaras no deserto quando um jovem o abordou perguntando: "Mas por que o senhor perde tempo plantando o que não vai colher?" O homem virou a cabeça e calmamente respondeu: "Se todos pensassem como você, ninguém colheria tâmaras." Ou seja, não importa se você vai colher, o que importa é o que você vai deixar. Cultive, construa e plante ações que não sejam apenas para você, mas que possam servir para todos e para o futuro. Nossas ações hoje refletem no futuro. Se o tempo não é tempo de colher bem, pode ser tempo de semear.

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1: Ele faz promessas, ele se responsabiliza. Há muitos anos atrás, vamos dizer mais ou menos uns 16 anos atrás, quando começamos o ministério, não imaginávamos que chegaríamos onde chegamos. Ainda estávamos no ventre de nossa mãe quando o Senhor Jesus nos fez uma promessa e disse que tinha um mistério muito grande nas nossas vidas. Ainda estávamos no ventre. E quando Ele fala, Ele cumpre. Não demorou muito tempo. Com 4, 5 anos de idade, começamos a louvar a Deus. E Ele disse que faria além do desejo do nosso coração. E o que está acontecendo aqui hoje é cumprimento da promessa de Deus. Nós somos imerecedores, é claro, mas Ele é fiel. Ele nos dá aquilo conforme merecemos, não. Ele dá muito além, porque Ele é fiel. Se Ele falou, vai se cumprir. Amém, irmãos?

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Beleza? Como é que vocês estão? Meus amigos, Lulinha rodou de novo. Mais uma vez e mais uma vez pelas mãos do Tássio Lohan lá do Metrópolis. Novas mensagens e dessa vez, sabe quem aparece? Carlos Gabas. Lembra dele? Aquele cara da CP do Circo, dos respiradores, do consórcio Nordeste, que toda a turma do Lula tentou blindá-lo. Omar Aziz, Renan Calheiros, Randolfo Rodrigues. A gente já começa o vídeo falando sobre isso e um pouco da repercussão das mensagens, que eu acho que ficaram muito a desejar. Acho que a Globo tá tentando fazer aquela contenção de danos e acho que esse assunto a gente tem que se aprofundar. E o motivo, inclusive, foi publicado pela própria imprensa e até a Globo. Primeiro a CNN falou algumas coisas, depois a Globo trouxe mais algumas informações agora pela manhã. E aí, esse primeiro tema, ele termina com a cara daquele editorial de ontem do Estadão. Quem desdenha quer comprar, sabe? Procurando motivo para falar que vai votar no Flávio só porque não aguenta o Lula. E aí a gente vai nos aprofundar nessa questão na segunda parte. Pedir pro Gemini criar uma imagem, né? Flávio contra todos. Contra Lula, contra o Supremo, contra o Centrão, Novo MBL, Chico Linguiça, Caiado, Chico Ben, todo mundo. Vamos falar sobre isso. Vamos falar bastante sobre quem está contra o Flávio. E a gente vai entrar naquele ponto que ficou em aberto nas últimas confusões relacionadas à quebra do sigilo de fonte, à operação lá do Maranhão. A terceira parte do vídeo hoje, acho que a gente não vai conseguir comentar, eu duvido, mas a gente ia falar sobre as confusões que rolaram na direita. Tem as coisas relevantes, alguns ataques que o Flávio recebeu ontem, ataques abertos. Mas enfim, isso acho que vai ser assunto para amanhã. Vamos que vamos, que tem muita coisa. E só um leve adendo. Deu um desconto hoje porque eu estou doente. Ontem eu já estava doente, mas estava ok. Mas de ontem para hoje, deu febre. Eu tô com uma dor aqui no pescoço. Que, meu Deus, eu tô com a garganta doendo também. Aí, tentar não me exaltar demais. Mas tomei devagar hoje. Enfim. Sobre as matérias publicadas ontem pelo Tássio Lohan. Teve repercussão? Teve. Mas eu acho que ficaram muito a desejar, inclusive com a grande má vontade. Se você pegar essa matéria aqui da Folha de São Paulo e ler ela na íntegra, diz, né? Amiga de Lulinha comprou joias para ex-chefe de gabinete de Lula, aponta PF. Isso é a manchete. Qual é a parte mais importante do que aconteceu ontem? Foi o Lulinha ter rodado. O Lulinha ter rodado. Ele, como não só um amigo da Roberta, mas também como operador. Essa é a manchete do Metrópolis. A informação mais importante de todas só vai aparecer um pouquinho no subtítulo. Mensagens indicam atuação conjunta de empresário com filho do Lula. Ah, tá. Aí, a segunda parte do subtítulo já é uma mão, uma ajuda para tentar ajudar o Lulinha, né? Que tá ali, ó. Defesa de Lulinha questiona a autenticidade de material. Ex-chefe de gabinete tem afirmado que não cometeu ilegalidades. Que notícia, né? Que cai como uma luva por interesse do PT. E aí você pega essa matéria para ler, ela fala o seguinte, conforme revelado pelo Globo e confirmado pela Folha, as mensagens dizem isso e isso. Só que a tal matéria da Globo que confirma, fala que não foi a Globo que revelou, foi o Metrópolis. Eu achei muito feio a Folha de São Paulo não dar os méritos para o Tássio Lohan e falar que foi a Globo que revelou, sendo que a própria Globo, ao longo do texto desta nota, deixa bem claro que o furo é do Metrópolis. Já a Globo noticia da seguinte forma. Polícia Federal encontra mensagem em que Lulinha e lobista, investigada por fraudes no INSS, tratam de negócios. Nosso futuro é Suíça. Aí eu te pergunto, quem deu a melhor manchete? A Globo ou a Folha de São Paulo? Defesa de Lula, de Lulinha, afirma que vai pedir apuração sobre instrumentalização de parte de nossas instituições por interesses políticos e eleitorais. Não pode investigar Lulinha, não, porque investigar Lulinha é interesse político. É mole uma coisa dessa? Já a Folha de São Paulo, não, a gente não. A autenticidade a gente não confirma. Mas aí, ontem de tarde, Tássio Lohan voltou. Eu espero que ele já volte logo, viu? Se puder voltar hoje de novo. Mais algumas informações que eu já estou carente. Lulinha orientou Roberta Luxinger a emitir nota para cobrar empresário alvo da PF. Sabe qual é o empresário? O Clebinho. A gente tanto comentou nos últimos dias lá da 3S IT, 3S Structure IT Limitada.
Aí tá ali, né? Filho do presidente.

da República, Lulinha, orientava lobista e participava de reuniões junto ao núcleo duro do Palácio do Planalto. Mensagens em posse da PF e obtidas com exclusividade pela coluna revelam que Lulinha orientou a lobista a emitir uma nota fiscal para cobrar do empresário Kleber Ribas, dono da 3S Stockshite Limitada. O empresário ganhou mais de 80 milhões em contratos com o governo federal, especialmente durante o governo Lula. E eu, sendo minimamente honesto, a imprensa não comentou sobre isso. A imprensa não comentou sobre isso ontem. Gente, olha só, não precisava ser filho de Bolsonaro, não. Mas qualquer pessoa minimamente ligada a Bolsonaro, minimamente ligada a Bolsonaro, que tivesse envolta em uma coisa como essa, seria o único assunto a ser tratado em todo o país. Todos os portais de imprensa iriam cobrir o assunto. Existe uma cortina de... Não é cortina de fumaça. Existe uma espiral do silêncio em torno desse tema. Espiral do silêncio. E vários setores da direita, inclusive, pouco estão comentando sobre isso. E eu acho importante... Eu acho não. A própria imprensa diz que é importante comentar sobre isso se as pessoas quiserem derrotar o Lula nas eleições. Mas a imprensa está abafando o assunto. Eu acho que, inclusive, ao longo do dia de hoje, pessoas aí da política que claramente conseguiriam espaço na imprensa se quisessem dar uma entrevista, carcavam entrevista no dia de hoje. Dedo na cara, denuncia, fala o que está acontecendo, cobra a própria imprensa, pergunta por que a imprensa está abafando isso. Aí tá ali, ó. Klebinho é investigado pela PF no mesmo inquérito que apura corrupção e tráfico de influência envolvendo o filho de Lula. Conforme revelou a coluna, o empresário pagou pelo menos 150 mil reais a Roberta Luxinger para prospecção de clientes. As mensagens revelam que a relação entre Lulinha e Robertinha vai além de uma simples amizade. O filho de Lula não somente sabia da atuação e dos interesses da lobista, como também orientava e participava de reuniões junto ao núcleo duro do gabinete de Lula. No dia 24 de julho de 2023, Lulinha solicita a Roberta que ela convide Carlos Eduardo Gabas. Carlos Gabas! Ex-ministro da Previdência, para se dirigir a Praia do Forte, na Bahia. Aqui, todo mundo, diz o filho do presidente. Pronto, já falei com o Fernando, com o contador, com o governador, com secretários, com todo mundo, responde a lobista. Rapaz, com todo mundo, com o governador, ela fala com todo mundo, é braba. Em seguida, Lulinha orienta a amiga a emitir uma nota fiscal pro Klebinho. Emite a nota fiscal pro Kleber. Já fiz, responde a Roberta. Boa, comemora o Lulinha. O relatório da PF narra ainda que, dias depois, Klebinho solicitou a Roberta uma reunião com Lulinha em 31 de maio de 2023. Em seguida, ele informa que Rodrigo Assunção assumiu como novo presidente da Dataprev. Esta nota não traz os detalhes do que queria conversar com Carlos Gabas, mas lembre que, como está ali, Gabas era ex-ministro da Previdência. Conhece, como muitos. E muita gente diz que foi ele que aparelhou toda a Previdência. O Klebinho estava interessado, né? Estava aí em movimentações no contexto da Dataprev. Vai que o Gabas, né, pudesse ajudar. O Gabas. Eu nunca vi Carlos Gabas aparecer e não ter uma confusão. Eu nunca vi o Carlos Gabas aparecer uma coisa normal, sabe? Normal. Só se aparecer, eu dou entrevista. Sempre que o nome desse maluco aparece, Ave Maria, corra. Corra e se proteja. O pagamento feito pela 3S Stockshite, a empresa da Roberta Luxinger, já havia sido identificada pela PF e agora tem as mensagens, né? Aí o pagamento que é feito com Lulinha pedindo para emitir a nota fiscal. Segundo Klebinho, a contratação da RL Consultoria ocorreu para a prestação de serviços de assessoria voltados à prospecção de clientes e identificação de oportunidades de negócio no setor de tecnologia. Beleza, agora me explica, por que é o Lulinha que pediu? Então, vamos supor, né, porque aqui, ó, a defesa do Klebinho
Disse que a operação foi legítima, regularmente escriturada, contabilizada, tributada e documentada. Também sustenta que a contratação da consultoria não teve relação com os contratos da 3S Structure IT com o governo federal. Beleza. Agora me explica o seguinte. O que é que Clebinho queria conversar com Lula? Tá aqui, né? 31 de maio de 2023, Clebinho solicitou a Roberta a reunião com Lulinha. Por quê? O que é que Clebinho queria falar com Lulinha? E mais, por que, se a empresa da Roberta, por que Lulinha que orientou a amiga a pedir nota fiscal? A emitir a nota fiscal, por quê? Explica aí como é que funciona. O Clebinho foi enganado? Aí foi o Clebinho que foi passado para trás? A Luxinger é laranja do Lulinha? É isso? Eu não consigo entender. Como é que o Lulinha que orienta a emissão de nota? Ele que é o verdadeiro dono da empresa de lobby? Como é que eu realmente tô sem entender. Eu espero que o Tarso Lohan venha hoje com mais informações, né? Porque essa história é muito interessante. É muito interessante acompanhar essa história. E no vídeo ontem, eu gravei de manhã, eu falei, ó, você sabe que aquela não era a última matéria, né? Óbvio. Saiu aquela matéria ontem de manhã, eu já tava pensando qual será a próxima. Aí eu já tô aqui pensando qual vai ser a próxima, né? Vamos ver se sairá hoje, sairá amanhã. Mas eu acho que já tá na hora, né? De, sabe? Eu pensei que ia sair hoje, de madrugada de novo, dá umas 24 horas de diferença. Aí é nos acostumar todo dia de manhã, a gente acorda com notícias do Lulinha. Já pensou a gente acordar essa semana? Sei lá, em algum momento nas próximas semanas. Operação da PF. Contra quem? Ih, rapaz. Aí veio a CNN ontem discutir sobre esses casos do Lulinha, não na profundidade que deveria. Análise. Fator Lulinha gera desgaste na campanha de Lula à presidência. Investigações contra filho de Lula são apontadas como causa de variação nas pesquisas eleitorais e empate técnico na corrida presidencial. Avaliação do Caio Junqueira. Aí diz que interlocutores da campanha de Lula atribuem parte do desgaste político e da variação do petista nas pesquisas eleitorais ao fator Lulinha. O fenômeno está relacionado à abertura de inquéritos contra ele, investigado por suposto tráfico de influência por ligações com o caso das fraudes do INSS. Imagina se as pessoas souberem dessas últimas. Não só do Lulinha, mas do Marcola, do Berger, das joias, das mensagens do Gabas. A PF encontrou mensagens trocadas entre Lulinha e a Roberta Luxinger. Faltou aprofundar. A descoberta trouxe novos detalhes sobre a natureza do relacionamento entre os dois e ampliou o escopo das investigações acerca do possível papel de Lulinha no trabalho da lobista. Podia se aprofundar um pouquinho mais, né? Aí continua. Segundo Caio Junqueira, basta observar as curvas das médias das pesquisas do último mês para perceber o impacto direto das investigações nos números eleitorais. Desde dezembro, quando Flávio foi anunciado, Flávio subiu, chegou a passar o Lula, mais ou menos ali em março, abril. Em seguida, com o Dark Rossi e toda aquela união dos safadinhos da direita, a tendência se inverteu, Flávio caiu e Lula subiu. O movimento voltou a se reverter quando Lulinha passou a ser investigado formalmente com a abertura de inquéritos no Supremo, somada a suspeitas sobre o ex-chefe de gabinete de Lula e da Thelberger. Ele só está sendo aqui o Marcola. Bastou ver Lulinha e Marcola, Flávio voltou a subir, Lula cair. E o Berger? Não vamos esquecer, Caio. Caio, você está com a memória fraca. Enfim, o resultado, segundo ele, foi o retorno à situação de empate técnico entre os candidatos. Então, é um assunto aí que está desgastando o governo Lula. Aí você vai para o Lauro Jardim agora de manhã. O que é que ele disse? Na campanha de Lula, revelações sobre Lulinha são vistas como fatos gravíssimos. Aos poucos, a relação entre Lulinha e Roberta Luxinger ganha contornos de maior preocupação para o governo. Metrópolis revelou um diálogo via WhatsApp em que a investigada por suspeita de participação no esquema de fraude do INSS diz para Lulinha que nosso nível está outro, nosso futuro é Suíça. Em outro diálogo, ele informa ter se reunido com o Marcola, ex-chefe de gabinete do Lula, e com o ex-secretário executivo do Ministério da Saúde, o Berger. Oficialmente, a resposta padrão de defesa de Lulinha é que o vazamento de informações sobre o caso deve ser apurado com rigor.
Uma vez mais, rígidas apurações da nefasta instrumentalização de parte das nossas instituições por interesses políticos eleitorais. A turma do Prerrogativas falando isso, quando nunca na história deste país se vazaram tantas informações como foi nos inquéritos relacionados a Bolsonaro, à direita e tudo mais. A única coisa que não vazam desses inquéritos são as provas mostrando a existência de um gabinete do ódio, de recebimento de dinheiro, porque não tem, né? Porque não tem, só vaza narrativa. Amplamente abordadas pela imprensa. Lembra da Daniela Lima? No dia, bicho, no dia da operação, inventou a fake news do notebook da BIM contra o Carlos. Ei, diacho. Ou seja, a defesa quer discutir o vazamento e não o conteúdo do vazamento. O Lauro Jardim até que deu uma bola dentro. A propósito, os vazamentos podem resultar, na visão dos advogados de Lulinha, numa provável ação pedindo a nulidade de todos os três inquéritos nos quais o filho de Lula é investigado. O Flávio Dino pode até levar a sério, né? Acho que o Mendonça não vai, não. Mas nos bastidores da campanha presidencial do PT, o clima é de extrema tensão, amplificada pelo início para valer da temporada eleitoral. Diz um auxiliar direto de Lula, não sobre os vazamentos, mas sobre os diálogos capturados pela PF, em relação não só a Lulinha, como também a Marcola. São fatos gravíssimos, mesmo que no futuro não seja contestado nenhum crime, constatado nenhum crime, politicamente pode ser um desastre para a campanha de reeleição. E que eu peço encarecidamente para vocês, o que falta para este ser, sei lá, um dos principais assuntos a serem comentados ao longo do dia? Vai cair o dedo! Usem as redes sociais de vocês. E eu espero de coração que os políticos se engajem nesse tema. Ontem o Flávio soltou um vídeo sobre isso. Eduardo comentou sobre isso. Eu também vi o Carlos comentando sobre isso. Até o Nicolas comentou sobre esse assunto. Até o Nicolas, virou notícia.

Carlos comentando sobre isso. Até o Nicolas comentou sobre esse assunto. Até o Nicolas, virou notícia. Custa ter um empenho real das pessoas, dos políticos brasileiros em torno deste tema. Qual brasileiro vai olhar para coisa dessa e achar normal que o advogado de Lulinha tá mais preocupado em discutir o vazamento do que o conteúdo vazado? Qual brasileiro vai achar normal compra de joias? Qual brasileiro vai achar normal uma pessoa de fora falar pra dona da empresa emitir nota fiscal pro Clebinho? Quem que vai achar normal isso daí, gente? Tá aí, tá gerando desgaste. Tá gerando desgaste. Tá gerando desgaste. Junte isso com esse caos econômico que está acelerando nos últimos dias, notícias de alto impacto, porque envolve empresas que estão no imaginário popular, tipo Marabraz, Casas Bahia. A gente não vai comentar sobre isso hoje, mas organizei as coisas de uma forma interessante. Eu pensei que esse texto estava ainda na primeira parte, né? Mas assim, eu falei que eu queria a gente terminar essa primeira parte no clima do editorial de Estadão de ontem, naquele quem desdenha quer comprar, que elogia o plano de governo do Flávio, mas o Flávio não presta. Aqui não é 100% igual, porque não vai elogiar o plano de governo do Flávio. Mas o Mário Sabino tá procurando motivo para falar que o Lula tá tão ruim e que por isso ele vai votar no Flávio. Então ele tem, pros isentões que o seguem, o desculpá-lo. Aí ele fala o seguinte ontem: ainda há tempo de Flávio Bolsonaro se tornar menos detestável que Lula. Já começou, né? Eu ainda detesto ele, mas menos que o Lula. Que bom, né? Tá bom, tá bom. Tá no preço. Aí já começa chorando. É estranha a eleição presidencial esta, cuja disputa principal é por menor rejeição na fatia do eleitorado que torce o nariz, tanto para Lula quanto para Flávio. No mais, o país se divide na comédia de erros, que é prólogo constante da nossa interminável tragédia nacional. Do lado de Lula, perfilam-se os eleitores que apostam pela sexta vez em uma experiência que deu errado 5 vezes. Do lado de Flávio, ombreiam-se os eleitores que querem repetir pela segunda vez a experiência que deu errado de primeira. Aqui eu acho que já tem questionamentos. Porque se eu tiver que listar, assim, experiências que deram errado no governo Lula, eu consigo citar economia, eu consigo citar segurança pública, eu consigo citar educação. E eu estou citando coisas que são comprovar, fáceis de comprovar através de números e gráficos, que são só fatos, sabe? Fatos. Porque você pode estar assim num ponto que vai ser subjetivo, como por exemplo, uma escalada do autoritarismo. Então, eu acho que se a gente pega assim o petismo, a gente consegue provar com fatos que realmente falhou 5 vezes. A sexta tende a falhar mais ainda. Já quando o cara vem assim, não, porque o Bolsonaro, você pega esses mesmos indicadores que a gente colocou na mesa e faz um comparativo. O que é que esses números mostram? Teve ou não teve uma redução no número de mortes? Tinha ou não tinha a Polícia Rodoviária Federal todo santo dia postando no Twitter apreensão de droga? Teve ou não teve um aumento, inclusive, do escopo do rol de atividades que a polícia poderia fazer, tanto que a própria PRF foi questionada por muitas vezes por estar ajudando a PM, a PF em outras operações. Como assim está ajudando a combater o crime? Não pode, tem que ficar só aplicando multa na rodovia. Teve ou não teve diversos marcos regulatórios importantes para entregar a segurança jurídica e tentar destravar investimentos? Teve alguma coisa nessa era do Lula? Na era do Lula, um dos únicos, assim, grandes marcos normalmente são propostas de emenda à Constituição, que são as PECs. Eu lembro que no governo do Lula teve a PEC do rombo. Não, desculpa. A do rombo não foi PEC, não. Ou foi PEC? Eu nem lembro. Mas ali foi no final de. Para prova do governo Lula. Mas PEC mesmo no governo Lula, eu só lembro da reforma tributária. Foi a única PEC que passou realmente no governo Lula, foi da reforma tributária. É uma boa reforma? Acho que foi alvo de muito mais críticas do que elogios. Então, assim, Mário Sabino tá forçando a mão. Tá querendo lacrar. Beleza, lacra aí. Obviamente, a convicção aqui é de que o erro está apenas no lado oposto. E aí eu também discordo. Eu discordo com base em fatos. Recentemente, Carlos Bolsonaro deu entrevista falando que. Não foi entrevista, ele deu uma palestra falando que no novo governo Flávio, dificilmente terão tantos militares quanto no passado.
Ele tá falando isso por quê? Porque na concepção de muitas pessoas aquilo foi um

erro. Então, o erro não só tá do lado de lá. O Flávio Bolsonaro, em entrevista que deu para nós, lá no Quinto Elemento, no início do ano, ele fala sobre a questão de mídia do governo, essa visão de, ah, vamos cortar todos os gastos, que era importante comunicar por várias razões. Eduardo também já tinha comentado sobre isso. Só para botar aqui dois exemplos que eu acho que a direita ela consegue olhar para erros que não são erros assim, sabe, que são erros de verdade, para conseguir fazer com que as coisas andem de forma melhor. Então, até aqui tá igual o Estadão. Muito chororô para justificar que vai votar no Flávio. Para aumentar a estranheza, há agentes externos atuando em favor de um lado e de outro como nunca se viu. Há divergências. Eu acho que em 2022 foi igualzinho. A diferença é que Lula tinha mais aliados. Aliado ao petista está aquela gente do Supremo, que extravasa os limites constitucionais também para interferir no resultado eleitoral. Em 2022, ela calou a boca da oposição para evitar que verdades sobre Lula e o PT fossem ditas durante a campanha. Tá vendo quando ele quer falar a verdade, ele fala? Em 2026, já amordaçou Bolsonaro, intimidou o Centrão para evitar que se aliasse ao Flávio, interferiu em algoritmo de rede social para censurá-la e, usurpando as atribuições do TSE, cuja presidência lhe escapou, chegou a ameaçar de cassação o oponente do petista. Aliado a Flávio, tem-se o governo americano agindo por meio de medidas coercitivas que, coerentes com a nova velha doutrina imperialista do atual inquilino da Casa Branca, tem pretexto de se contrapor ações perpetradas a partir do Supremo. Quais medidas? Teve a Magnitsky. A medida coercitiva é o quê? Classificar o PCC, o Comando Vermelho, como organizações narcoterroristas, que o próprio Mário Sabino escreveu um editorial elogiando essa decisão e falando que ele apoia e que ele acha uma conversa mole essa história de soberania. Eu não aguento esse jornalista, não, sabe? É muita afetação para não dar o braço a torcer. Só que se você vota em 2022, os Estados Unidos, eles não fizeram uma Magnitsky. Não foi classificar o PCC e o Comando Vermelho. Foi realmente interferir, foi atuação da CIA, foi atuação da General do Comando Sul, que foi a Laura Richardson, foi o Ministério da Defesa deles. O próprio Barroso narra alguns episódios também. Então, querer fazer uma equivalência com isso eu também acho muito complicado. Acho no mínimo desonesto. Para a parcela já resolvida a torcer menos nariz para o Flávio, o Supremo autoritário foi longe demais. Igual o Mário Sabino. Para resignados a tapar as narinas para Lula, o governo americano mexeu com o brilho nacionalista. Ninguém compra essa tese. Na disputa pela menor rejeição, Lula vence Flávio, mas por pouco, segundo as pesquisas. Ainda há tempo do filho de Bolsonaro se tornar menos detestável que o chefão petista. E ele vai, Mário. Agora seja mais honesto. De um jeito ou de outro, vai se votar contra o país, que sempre foi o que menos importou, do início ao final das contas. Tal é a constante da nossa patética democracia. Esse movimento, sabe, de reclama, reclama, reclama, mas o Flávio é menos pior, mas eu vou reclamar porque eu preciso mostrar que eu sou limpinho, ele vem crescendo, isso é bom. É notório que existe um crescente nas redes sociais. É porque é onde as pessoas se expressam, né? Eu não sei grupo de WhatsApp porque eu não consigo monitorar. Mas nas redes sociais é crescente. É crescente esse movimento do antipetista, pessoas contra o Lula, assim, pô, mas não dá, velho. O Lula de novo não. O Lula não dá. Pelo amor de Deus, é o Lula de novo não. E eu acho que esse sentimento ainda vai crescer muito até a eleição. Se vai. Aí vem o Andreas para reforçar mais ou menos que o Mário Sabino vem a falar da turma do Supremo e do Alcolumbre, né? Que é o Centrão que não quis apoiar o Flávio também. Aí diz que Batoré se acerca de Lula com a ajuda de Dom Pedro III para que os três continuem fortes. Porque é isso que significa. Assim, não é só o Lula que vai se reeleger. É manter o regime de pé. E eu acho que ninguém quer isso. Batoré preside o Senado desde 2019, considerados os anos em que teve o Pacheco, que era o poste, como presidente no lugar dele, só para esquentar a cadeira. Entre aquele 2019 e este 2026, o imperador do Congresso movimentaria mais de 1 bilhão e 200 mil reais em emendas parlamentares para o Amapá. Estágio de cu do governo, ele tem um guidão.
Imperador do Congresso, porque um dos controladores e distribuidores dos dinheiros do orçamento secreto, ferramenta autoritária, fundo eleitoral paralelo, por meio da qual exerce poder e impõe desequilíbrios. Não será auspicioso lhe ter como inimigo. É um querido, né? É irresistível. Comandante do orçamento secreto do governo amapaense teme as investigações da PF, ou melhor, o aparelhamento da corporação. Teme clara criminalização da atividade política e do parlamento. Aqui está sendo irônico. Em fevereiro, a PF foi bater a porta da Amprev, o Fundo Previdenciário dos Servidores do Amapá, que despejara 400 milhões de reais nos títulos podres do Master e que era então comandada pelo ex-tesoureiro de campanha do Batoré. Em abril, Batoré lideraria a articulação pela rejeição do indicado de Lula ao Supremo, o Bessias. Chumbos trocados e forças exibidas, não estará o Batoré entre os que guardam mágoas. Sentimento que transforma em oportunidade, isso é um prático, um pragmático. Ele instrumentaliza a desconfiança e precifica a paz. Por isso, para se proteger, ele se reaproxima de Lula. Também porque, na hipótese em que Lula seja reeleito, precisará dele como base segura de onde construir a sua tentativa à reeleição à presidência do Senado. Não se sabe quão mais bolsonarista será a casa em 2027, que é um assunto que teria coisa para falar hoje. E Alcolumbre tem medo de ser o que Renan Calheiros foi em 2019, a velha política com a qual romper. Não pode mais encarnar a renovação. Aqui explicitado, né, provado, não ser renovação, valor positivo por si. Batoré se cerca de Lula graças, sobretudo, ao empenho do verdadeiro imperador supremo, Dom Pedro III. Dublê de ministro do Supremo. Gostei desse adjetivo. Dublê de ministro. Né? E articulador político, juiz em cujo tribunal tem foro por prerrogativa de função, Lula e o Batoré. São amigos e em comum terão amizade do Paquito, aquele cuja caixa se não frequentava. Aquele que chegava à residência oficial da presidência do Senado sem avisar. Moraes precisa de Batoré forte, aquele que barra CPIs da toga e do Master. E aqui tem informação que eu não sabia. Semanalmente, Batoré e Dom Pedro III se encontram e conversam desde amenidades a costuras delicadas. Escreveu a repórter Vitória Azevedo no excelente perfil sobre o presidente do Senado publicado no Globo. Vocês sabiam disso? Sou capaz de saber, né? Eu realmente não sabia disso, fiquei surpreso. Semanalmente fazem costuras delicadas, né? O político, o seu orçamento secreto e o ministro do Supremo, em cuja bancada forma o senador togado Flávio Dino, gestor xandônico dos inquéritos sobre o orçamento secreto. Só pode ser uma coincidência. Amizades sinceras à parte, Alcolumbre também precisa de Moraes forte. Inimizades sinceras à parte, Batoré nunca perdeu, nem com a rejeição ao Bessias, as suas codevasses no governo Lula. Porque ele é irresistível, né? Aí o Rogério Marinho ontem deu entrevista para o Cláudio Dantas e ele só reforçou o que a imprensa toda já tinha noticiado. Todos os caciques me disseram: queria estar com Flávio, mas não posso. Por quê? Porque o Supremo não deixa. O Supremo vai vir para cima da gente. Esse é o Brasil. Sabe? Não é só a rejeição ao Lula, a rejeição ao Flávio. É pelo retorno à mínima normalidade, até para a gente poder continuar reclamando. Isso aqui foi de ontem. Eu pensei em pegar a notícia, mas cara, nem precisa de notícia, porque eu acho que vocês já vão tirar as conclusões de vocês só com isso daqui. Indicado por Flávio Dino, vai presidir o Tribunal de Contas do Estado do Maranhão, que é o estado dele. Que tem três cadeiras vagas de sete. De sete. Três cadeiras estão vagas por decisões do próprio Flavinho. Aí dos quatro que sobraram, caiu na mão do indicado dele. Eu não vou fazer, né? Ilações desonestas. Eu vou deixar aqui a turma da Malu Gaspar Farsa. Com afastamento de conselheiro, o TCE do Maranhão tem três vagas travadas por decisão de Dino.
Integrantes do grupo político de Carlos Brandão criticam a atuação do ministro no caso e dizem que ele deveria se declarar suspeito para julgar processos ligados à política do Maranhão, de que Dino foi governador de 2015 e 2022. E não é curiosidade isso? Como é que esse processo ficou logo na mão dele, gente? Esses sorteios do STF, bicho, são um caso à parte. Os sorteios do STF são um caso à parte. Brandão foi vice do Flávio Dino nos dois mandatos. Hoje, eles são adversários políticos após um racha ocasionado por divergências de poder e embates jurídicos. Aí o Flávio Dino afastou três, sobrou quatro e quem preside é o indicado por ele lá atrás. É isso que vocês querem? É esse Brasil que as pessoas estão relativizando? E aí, os únicos setores que ainda estão em cima do mundo é aquela turma que fica, não, porque a gente tem que eleger o Lula pra gente destruir a família Bolsonaro e emplacar um Tarcísio em 2026. O cara não sabe nem pra que ele quer emplacar o Tarcísio. Não sabe nem pra quê. Olha o que tá acontecendo com o país. Foi sequestrado de norte a sul, leste a oeste. Aí já que tá falando de Flávio Dino, entrou lá no caso que ele tava sendo stalkeado. Assim, a CNN fez teve um papel importante aí. Chamou alguns especialistas para discutir alguns aspectos da própria decisão. Não só da questão da violação do sigilo de fonte. Tá ali, ó. Especialista contesta fundamentos de Dom Pedro III sobre o sigilo da fonte. Para Leonardo Corrêa, o principal problema da decisão está na ausência de elementos concretos que descrevam o que o jornalista teria feito para caracterizar stalking ou qualquer outra prática criminosa. A decisão se apoia nas próprias matérias jornalísticas para concluir que houve uso de meios impróprios, o que configura um raciocínio circular. O advogado também citou um precedente do Supremo, no caso que envolveu o Verdivaldo, no qual Gilmar Mendes teria concluído que o Estado não pode utilizar seus meios coercitivos para sobrepor o sigilo da fonte. A lógica aplicada na decisão de Moraes levaria ao mesmo tipo de situação que foi rechaçado no caso da Vaza Jato. Sobre essa história aí, pra você entender, né? O stalking. É a coisa mais normal do mundo. O jornalista fazer campana. Ele fica num lugar com a câmera ali, ó, filmando, pra pegar a pessoa com a boca na botija. Quem abordou sobre esse assunto, só que não é um especialista, né? Não é um... deixa eu ver se eu coloco ali. Não tá falando qual é a especialidade deste advogado. Não sei se é constitucionalista, direito penitenciário, enfim. Mas quem comentou sobre essa questão da campana foi o próprio André Chaldes, jornalista do Metrópolis, falando, cara, eu já fiz campana, jornalistas fazem campana. Aí agora vai ser o quê? Vai virar stalking? A gente vai ser proibido? Pra quê? Pra blindar autoridades? Então é a possibilidade, indicada pelo Fachin, que a decisão seja avaliada pelo plenário? Leonardo Corrêa foi categórico ao defender essa necessidade. Segundo ele, dado que o caso está no Supremo, é imprescindível que a Corte como um todo se pronuncie. Ou o Supremo dá uma decisão da Corte como um todo, ou vai ficar pairando a dúvida em cima de todos os ministros. Não é dúvida, porque todo mundo sabe como cada um pensa. A diferença é que alguns são covardes. Ele aproveitou o tema também para defender o fim das decisões monocráticas na Suprema Corte, né? Falando que tudo deveria ser, né, de forma colegiada. Aí, outro especialista, o Fernando Capana, esse aqui é de Direito Constitucional, disse que o Supremo quebrar sigilo de fonte tem efeito inibidor, que é o que a classe jornalística também tinha dito. Ele fala, né, que, de fato, temos problemas gravíssimos a partir do desdobramento de uma decisão como essa, porque vai causar o que nós chamamos de chilling effect, ou seja, um efeito inibidor. Não tenha dúvida de que, se eventualmente isso se tornar lugar comum, nós teremos uma série de pessoas que não trarão mais informações aos jornalistas, exatamente temendo que, através do jornalista, elas possam sofrer qualquer tipo de perseguição, por exemplo, criminal. Os próprios jornalistas, né? Eu mesmo já me podo há muito tempo. Capano destacou também que considera absolutamente imprescindível que o caso seja discutido no plenário. Na visão dele, a imagem da corte não pode ser associada a um de seus membros. Precisamos compreender que o Supremo não é ministro X, nem Y, nem Z. O Supremo é uma corte constitucional que funciona idealmente a partir da sua fala do plenário. E, portanto,
O Anderson começa a ser objeto de crivo pelos outros ministros. Quanto à possibilidade de julgamento ser feito pela primeira turma da Suprema Corte, no lugar da plenária, Capano considera que a decisão seria inadequada por se tratar de valores constitucionais que estão em aparente conflito. Você definir um valor constitucional na turma e não no plenário é forçar a mão. Mas e aí? Vai ou não vai a plenário? Eu apostaria que não. Por quê? Dias atrás,

Eu apostaria que não. Por quê? Dias atrás, viu a CNN. Fachin é aconselhado a deixar caso de jornalista maranhense na primeira turma. Aconselhado por quem? O Uribe não fala. Mas tá ali. Ó, Fachin tem sido aconselhado a deixar a investigação na primeira turma. Um grupo majoritário de ministros fez chegar a Fachin a avaliação que o episódio já está com o ministro da primeira turma e que, portanto, não faria sentido levar ao plenário. Como não? É um tema constitucional. Você está mudando um dos pilares do funcionamento da democracia, pai? Que coisa é essa? Ainda que o, então, o grupo majoritário vota a favor, mas só para deixar claro. Bota digital. Bota digital nisso. A primeira turma é formada Dom Pedro III, Dino, Zanin e Carmem Lúcia. A maioria é favorável. E é curioso falar isso, né? A maioria é favorável, porque a maioria não são todos, né? Talvez a Carmem Lúcia não seja favorável. Os outros três, eu tenho certeza. O analista da CNN, Théo Cury, noticiou que Fachin está isolado na opinião de que o episódio deveria ser analisado pelos 10 ministros. É incrível isso, né? Toda vez que o ministro toma uma decisão correta, ele fica isolado. Todo dia o Mendonça estava isolado. Agora o Fachin que está isolado, né? Mas o Mendonça não. Tá bom. Aí diz que ministros descartam caso de jornalista no plenário, apesar de fala do Fachin. Ministros avaliam reservadamente não haver possibilidade da decisão de busca e apreensão se analisada e discutida no plenário, a despeito da assinalação do Fachin. Chamou de covarde sem pulso, né? Três ministros ouvidos pela CNN, no entanto, avaliam que não há margem para que o processo seja levado ao plenário. Não há margem? Três ministros ouvidos pela CNN: Gilmar Mendes, Zanin e Flávio Dino, o próprio Alexandre de Moraes. Esses ministros afirmam que, em caso de apresentação de eventual recurso, caberá ao próprio Dom Pedro III solicitar a inclusão na pauta de julgamento da primeira turma. Tá bom. A avaliação é compartilhada tanto por ministros que entregam a primeira turma e que dividem o colegiado com o Dom Pedro III, como por ministros que fazem parte da segunda turma, como Gilmar Mendes, né? O Gilmar Mendes. Para alguns desses ministros, Fachin buscou, com a sinalização de um possível julgamento do caso no plenário, fazer uma cena aos críticos da decisão do Pedro III fora do tribunal. Nossa, isso aqui tem uma cara de Gilmar Mendes, sabe, esse texto. Ah, estão tentando impor um código de conduta de dentro pra, de fora para dentro. É a cara do Gilmar Mendes essas informações aqui. Esses ministros veem a tentativa de Fachin jogar para a torcida. É a cara do Gilmar Mendes isso daqui. Mesmo sabendo que a atribuição de análise e deliberação do processo da primeira turma. Eu quero ver. O Fachin falou que ia dar celeridade nisso, né? Já passaram. Vai passar mais uma semana e nada. Aí o Dom Pedro III avisa, né? Já tinha avisado pela Daniela Lima. Ele vai manter o caso na primeira turma. Ele disse a assessores e colegas não tem interesse em encaminhá-lo ao plenário. Ele deu indicação, mesmo após o Fachin falar de forma pública que vai priorizar o plenário. Ele falou: não vou mandar. E tu acha que o Fachin vai peitar? Bom, o Estadão já passou recibo que Fachin é meio covarde. É, porque diz assim, ó: Fachin vacila na defesa da Constituição. Pois é, né? Tá todo mundo esperando, né? Algo maior. Só que foi pior, porque o Fachin, aqui a crítica ao Fachin, não é nem porque não ter levado ao plenário ainda, porque ele defendeu algo impossível, porque ele presta solidariedade ao Flávio Dino e se diz chateado com a decisão. E são coisas antagônicas, né? Não tem como fazer os dois ao mesmo tempo. Entra no paradoxo. Aí diz que foi frustrante a primeira manifestação do Fachin, presidente supremo, a respeito da decisão de Dom Pedro III de atropelar a garantia constitucional do sigilo da fonte, fundamental para a liberdade de imprensa. O Fachin, que é chefe do Poder Judiciário, fez uma defesa protocolada dessa garantia, sobre a qual não deveria haver dúvidas. Não tem dúvidas. É uma certeza. Não existe sigilo. N bota a cabeça, bota uma coisa na cabeça de vocês. Não existe lei no Brasil. Quem manda é Alexandre de Moraes. Acabou. No mesmo discurso, porém, não condenou a decisão de Moraes, que quebrou o sigilo telemático de um jornalista, justamente com o propósito de devassar sua fonte, o oposto do que Fachin defendeu. A antilogia é gritante. Ou bem se garante o sigilo da fonte, ou se considera aceitável a ordem que o violou, como Fachin.

Joaquim deveria ser firme na defesa da lei maior, mas tentou conciliar duas ideias antiéticas e falhou miseravelmente. Aí diz, casa conhecida, Luiz Pá, blá blá blá. A investigação foi remetida a Dom Pedro III por suposta conexão com a das fake news, vocês já sabem disso. Desse abuso inicial, chegou-se ao nome de Raimundo Cutrim, apontado como fonte de Luiz Pablo na referida reportagem. Dom Pedro III justificou sua decisão afirmando que nenhuma garantia constitucional, inclusive o sigilo de fonte, pode ser instrumento de impunidade criminal. É um sofisma. O ministro faz mixórdia entre uma garantia contra abusos do Estado e uma suposta imunidade perante a lei. Como se defender o sigilo de fonte equivalesse a proteger criminosos em potencial. Não se sabe se o jornalista cometeu crime contra Dino. Se fosse bolsonarista, saberiam. Com certeza cometeu. Mas como não é bolsonarista, as pessoas ficam na dúvida. Ao contrário do nome de sua fonte, tudo nesse inquérito está sob sigilo. Mas ainda que se tratasse de um facínora, nada justificaria a quebra de ordem constitucional para investigá-lo. Se a suspeita de crime que se apure a autoria e materialidade com respeito ao devido processo legal e perante as autoridades competentes, o Estado não pode usar meios ilegais para investigar quem quer que seja, por mais tentadores que sejam os atalhos que surjam no curso de investigação. Com o Estadão eu não boto fé não, mas eu vou tirar os próximos dias para fazer lobby. Vou fazer lobby junto com os jornalistas do consórcio. Pra ver se a turma realmente perde a vergonha. Fala assim, vem cá, mano. Vocês vão realmente apoiar o Lula de novo. Vocês vão ficar nessa aí que é o trabalho. Ai, que eu tenho que me pautar pela busca pela verdade e tratar de assuntos incômodos. É, ladainha, né? É só justificativa pra continuar implementando narrativas e problematizando qualquer coisa que o Flávio faz. Ontem teve uma fala na Globo News. Eu até recortei. Mas ninguém vai comentar hoje. Tava André Sadi, Otávio Guedes, Merval Pereira, achando um absurdo a foto do Flávio com temática de GTA, que eles nem sabiam que era temática de GTA. Vocês já devem ter visto uma foto de Flávio Bolsonaro de sunga branca segurando um peixe numa pescaria, há uns anos atrás. O pessoal pegou aquela foto e colocou na temática de GTA. Eles não faziam ideia do que era GTA. E eu falo isso pra vocês porque eu falo isso pra vocês. Confia que eu sei do que eu tô falando. Inclusive, quando eles souberam, depois do programa, que aquela foto tinha temática do GTA, assim, o que é GTA, eles ficaram sabendo que é, sei lá, talvez a maior franquia de jogos do mundo de hoje. Assim, é talvez a mais conhecida de todas. Assim, meu Deus, é só a maior franquia que tem. E é uma coisa que dialoga muito com a juventude, né? Então, a galera comenta, né, e problematiza umas coisas, dá que isso é um absurdo. Só falar com a machosfera. Sabe? Vou fazer um lobby com o consórcio. Ver se a gente consegue cavar alguma coisa nos próximos dias. Porque ninguém aguenta mais o Lula, não, velho. É só perder o nojo. O Estadão raveu naquela de desdenhando, né? Cara, como que alguém concorda com esse tipo de coisa? Como alguém que vive num país que, olha, o inquérito das fake news tem 7 anos, é porque conta. E bolsonarista não é tratado como ser humano, né? Se matar, ninguém nem liga. Não são seres humanos frente a essa turma. Tem 7 anos, gente. O inquérito é feito para investigar alguma coisa. E, além de não terminar, a própria imprensa deixou claro, com o passar do tempo, que o inquérito das fake news não seria encerrado esse ano, porque é uma ferramenta importante. O inquérito não pode ser ferramenta, mas ferramenta de coerção. Tá de brincadeira, bicho. A OAB tava no Estadão ontem. A OAB não é nem direita, nem de esquerda. É. Óbvio que é de esquerda. Todas as decisões absurdas a OAB subscreveu. No máximo, notinha de repúdio. Já ao longo dos anos aí, quando tinha qualquer narrativa que a imprensa levantava, a OAB vinha, ai meu Deus, temos que proteger as instituições. Ai, deixa eu assinar a cartinha da democracia. Ah, ele vai tomar banho, conversa mole. Não sou nem Lula. É Lula. A OAB esteve sempre a serviço do regime, que Lula é o candidato. Já deu, velho. Vocês vão quebrar o país. Não vai sobrar dinheiro. Senão, talvez para eles. Eles acham que eles sempre vão ter dinheiro, né? Eles sempre vão saquear o dinheiro. Essa turma quer manter o Lula lá. De brincadeira. Mais grave ainda é o fato que o caso nem sequer deveria estar no Supremo. Lá só está porque o inquérito das fake news, aberto há mais de 7 anos, tornou-se a vala comum de investigações.

supostamente conexas a ameaças ou ataques contra ministros do Supremo. Na verdade, como já sublinhamos nesta página, esse famigerado inquérito, olha, Paulo, se transmutou. O que é que se transmuta? É uma coisa que nasceu de um jeito para virar outra. Desde o início, o inquérito é a mesma coisa, ele nunca se transmutou. Isso aqui é uma tentativa do Estadão de querer limpar as próprias mãos. No expediente de exceção por meio da qual Dom Pedro III tenta intimidar qualquer um que ouse desvelar os desvios cometidos por integrantes da corte. Saudades do tempo em que divergências no Supremo eram expostas sem mesuras, sobretudo diante de afrontas indisputáveis à Constituição. Hoje, a bovina mansidão do colegiado diante de aberrações jurídicas é a encarnação do espírito de corpo que, ao que parece, tem mais força de lei do que as próprias leis. Qual a dificuldade de faquear os ministros condenarem em termos inequívocos a decisão de um colega que violou o sigilo de um jornalista para chegar à sua fonte? A dificuldade, assim, é lutar contra a natureza. Essa é a dificuldade. É aquela parábola do sapo e do escorpião. Que o sapo quer o escorpião quer atravessar o rio. O sapo tá lá e fala: me leva, sapo. O sapo fala: rapaz, tu vai me picar. Não, não vou não, irmão. Vamos lá, me ajuda aí, por favor. Aí o sapo vai, bota o escorpião nas costas. No meio do rio, o escorpião vai lá, ferra o sapo e os dois morrem. Por que ele fez isso? Porque é a natureza dele. Ele não consegue. As pessoas que lá estão pensam iguaizinho a Alexandre de Moraes. Quem as colocou lá foram pessoas tão autoritárias quanto Michel. Até pior que Michel Temer. Foi o próprio Lula, Dilma, FHC. Reclamem, chorem, desmereçam, adjetivem os dois melhores, ou, pegando o gancho ali do Mário Sabino, os dois menos piores são André Mendonça e o Cássio. Que por alguma razão ele não gosta de ser chamado de Cássio. Ele gosta de ser chamado de Nunes Marques. O nome dele é Cássio. Seu pai botou esse nome em você, sabe? Se assuma. Meu Deus, não aguento essa gente que tem vergonha do próprio nome, sabe? O pai botou, tá botado, é Cássio. A imprensa só chama de Nunes Marques, porque é o que ele gosta. Ai, eu aguento. É o Cássio e o Mendonça, são os dois melhores. Os outros todos são iguais. Todos. Fachin não era próximo da MST? O pessoal dizia que tem advogado pra MST no passado. Quem era o Toffoli? Veio de onde? A própria pessoa não critica? Ah, lá, era advogado do PT. Gilmar Mendes vem lá do governo FHC. Era o Paulo Resolve da época. Até parece que a FHC deixou alguma coisa que prestasse. Por alguma razão, a Dilma colocou o Fux, que aí é o mais fora da curva, assim, nas indicações do PT. Mas você tinha um Barroso, que advogou pro César e Batisti, lembra lá do terrorista que se escondeu no Brasil e a esquerda blindou? Né? Um dos casos que o Barroso participou. Aparece nas confusões do Banestado, lá nas contas CC5. Acho no volume 2, que são três volumes. Você tá lá. Se você quiser olhar os valores movimentais, está no volume 2. Que é pela letra, né? L de Luiz Roberto Barroso. Acho que tá no volume 2. Pega lá, dá uma olhada. Aí quem mais tá lá? Carmen Lúcia. Ano passado, eleição de 2002, censurou o Brasil. Ai, não, censura aqui só até acabar a eleição. Que porcaria nenhuma. Relativizou. Aí vem aquela história de cala a boca, já morreu. Quem mais tá lá? Flávio Dino. É a peça-chave nessa história. O próprio Andrés no Estadão falando que é o parceirão do PT3. Que se um tem uma queda que diz, tem queda das emendas. E o Otão Zanin, ex-advogado do Lula. Aí vocês querem que essa turma se levante para defender o sigilo de fonte. Oh, meu Deus. Bota logo. Devia botar. O Lula. Deveria nomear o Lulinha. É dever nomear o Lulinha. Porque eu acho que o Lulinha tem notório saber jurídico. Ai. Aí vai. Para piorar, Paulo Resolve desonrou o Ministério Público à minha medida. Essa turma chamava Augusto Aras de engavetador oficial da República porque não abriu os inquéritos que eram necessários contra Bolsonaro e a milícia digital do gabinete do ódio. E aí, por que vai começar a chamar o Paulo Gonel, o Paulo Resolve, de engavetador oficial da República? Que horas? Eu tô esperando, né? Que horas vão tratá-lo como lulista? Porque a Lindora. Ah, a Lindora era bolsonarista, né? Deveria ser ocioso lembrar que a missão constitucional do parque é defender a ordem jurídica e os interesses sociais individuais disponíveis. Gonet também
tem guardado obsequioso silêncio durante os indícios de envolvimento dos ministros Dom Pedro III e Toffoli com o caso Master, o que na superfície pode parecer prudência, reacende a conivência quando estão no jogo de garantias constitucionais, como a liberdade de imprensa ou suspeitas envolvendo algumas das mais altas autoridades do Poder Judiciário. É o Marco Aurélio Melo, primo do Collor. Esse era voto vencido. Aí você entende porque era voto vencido no Supremo. Ele critica a Câmara de Cílio de Fonte. Ele fala, eu tenho muita preocupação com isso aqui que está acontecendo. Se tem como chegar a certos dados investigando, segundo figurino legal, segundo figurino constitucional se chega. Mas se não se tem, evidentemente não há, evidentemente há a necessidade de recuar. Que é meio que é o óbvio, né? Aí outro especialista. Na verdade, não é especialista, não. É o mesmo Fernando Capano, mas outro lado que também foi na imprensa, dizendo que Supremo quebrar. Na verdade, é o que a gente comentou. Ficou repetido. Aí a Andresa Matais, que também fica. A Andresa Matais foi aquela do vídeo de ontem. Flávio beija de língua. Aí, e o Lula tá de chapéu. Tira o chapéu. Flávio beija de língua. A mulher do Flávio beija de língua. Decisão do PTC decreta antes e depois do jornalismo. Aí de agora, né? Lá de trás não. É porque agora eles estão se sentindo incomodados. Mas quando era só o bolsonarismo sendo coagido, estava bom. Em 2016, 10 anos atrás, um juiz de primeira instância determinou a quebra do meu sigilo telefônico para descobrir quem era a minha fonte. Na reportagem que revelou aumento patrimonial justificado de um vice-presidente do Banco do Brasil. A ordem legal poderia significar o fim de minha carreira como jornalista. Quem mais teria coragem de me passar informações de forma confidencial a partir daquele momento? O sigilo da fonte está previsto na Constituição, é uma garantia assegurada nas maiores democracias do mundo. No meu caso, a repercussão foi também que o juiz recuou. Não fosse essa proteção, o Brasil não conheceria histórias como a compra pela Petrobras da refinaria Pasadena. As atas das reuniões eram sigilosas e guardavam um dos segredos mais bem escondidos da República, o voto da então ministra de Minas e Energia, a Dilma Rousseff. Apresentador eleitor com uma gestora eficiente, acelerava. Em contraponto à sua inexperiência política, Dilma deixou correr a versão de que havia votado contra a compra de uma refinaria micada, que causou a Petrobras um prejuízo financeiro superior a US$1 bilhão. Os documentos aos quais tive acesso por meio de fontes revelaram que, na verdade, Dilma havia votado a favor. O caso veio à tona quando a Dilma já ocupava a presidência da República. Diante dos documentos, não havia mais como mudar os fatos. Dilma escreveu uma nota para mim, confirmando seu voto e justificando que havia sido enganada por um diretor, aquela época completamente desconhecido, Nestor Cerveró, lembra? Do Zé Torto? O mesmo que depois protagonizou o esquema de corrupção na estatal designado pelo Lava Jato. A reportagem sobre a refinaria levou o Ministério Público a denunciar 11 pessoas. Dilma foi absolvida. A conclusão foi que ela não agiu com dolo ou má fé. Ela não sabia de nada, como Lula. Foi assim também que o país conheceu o esquema dos atos secretos. Colegas revelaram mais de 600 decisões administrativas não publicadas pelo Senado Federal. Essas ordens ocultas, né, serviam para a nomeação de parentes, criar cargos, conceder privilégios e aumentar salários sem transparência. Não fosse a colaboração de uma fonte, não teria revelado que o Senado pagou 6,2 milhões de horas extras em pleno mês de janeiro, quando o Congresso está de recesso. Depois dessa reportagem, o Senado implementou o sistema de ponto eletrônico diante do escândalo. São inúmeras as revelações da imprensa que só vieram à tona graças a fontes que tiveram a coragem de contribuir para a transparência dos fatos, mesmo sob o risco de perder emprego. O compromisso do jornalismo é preservar a identidade de quem lhe fornece informações sob sigilo. Não é algo negociável, virou filme. A história da jornalista Judith Miller, do New York Times, que ficou presa por 85 dias em 2005, após se recusar a testemunhar sobre suas fontes na investigação envolvendo a agente da CIA, Valerie Plame. O caso mais notório é o Watergate. A investigação do Washington Post não teria sido possível sem a colaboração de uma fonte que ficou conhecida como Garganta Profunda. Sua identidade só foi revelada décadas depois, quando ele próprio decidiu torná-la pública. Era esse o acordo dos jornalistas com a fonte. Nesta semana, Dom Pedro III, né, dividiu antes e depois. Ele determinou busca e apreensão, quebrou o sigilo da fonte. Se o jornalista cometeu algum crime, ele deve ser investigado, mas não, nunca em momento algum,
Uma investigação pode ser pretexto para usar o poder de polícia do Estado com a finalidade de descobrir sua fonte. Isso atenta contra o Estado Democrático de Direito. Recentemente, a PF descobriu quem acessou os dados do contrato do escritório da mulher do imperador, né, com o Paquito. O servidor foi afastado do cargo por quebra de sigilo.

da mulher do imperador, né? Com o Paquito. O servidor foi afastado do cargo por quebra de sigilo e responde a processo. Vai se lascar. A descoberta seguiu o rito normal. Uma investigação levou ao funcionário público. A jornalista não foi alvo de busca nem a investigada, porque ela é da Globo. A Malu Gaspar. Estava apenas cumprindo seu papel de informado a quem doer. É porque é Globo, né? Não é blogueira. E para encerrar o vídeo de hoje, com o meu Mário Sabino, que tá com nojinho. Mas vai votar no Flávio. Tá com nojinho, mas vai votar. Esse caso do Maranhão, eu não tinha entendido a magnitude. Esse caso do Maranhão, ele não é apenas o uso de carros oficiais. Eu não sei se vocês já se aprofundaram nesse caso, mas o Mário Sabino fez um baita de um resumo que a gente comentou agora a notícia dos afastamentos no TCE. 3 pessoas pela caneta do Dino e agora quem preside é o indicado dele. Esse caso aqui, eu acho que não dá para ser lido em separado. Até porque as decisões lá do TCE também passam por aqui. Realmente passam. Investigar o que ocorre no Maranhão é a melhor resposta a Dom Pedro III. A melhor forma de responder à mais recente arbitrariedade dele é fazer uma investigação jornalística consistente sobre o que está acontecendo de fato no Maranhão. Se eu ainda fosse editor, mandaria os meus melhores repórteres investigativos para lá. As informações que me chegam são espantosas. Relato como eventual subsídio. Bom, eu tenho certeza que o Mário Sabino, se ele quiser, ele pode pegar o telefone e ligar para Lilian, que chefia o jornalismo do Metrópolis, quando não pro próprio Luiz Estevão, né, que é o dono, e pedir para isso acontecer. Manda para lá o Tarso Lohan. Não manda não, porque o Tarso Lohan tá comendo lulinha. Vai que depois desaparece com o Tarso Lohan. Manda o André Chaldes e Andresa Matais. Manda ela, ela tá bonitinha agora, tomou Monjaro. Flávio Dino se diz perseguido e alvo de ameaças, né, no seu estado. A acusação de que Luiz Pablo, que denunciou em seu blog suposto uso irregular de carros oficiais, estaria agindo em conluio com os adversários políticos do Dino. O jornalista e sua fonte teriam, inclusive, colocado em risco a segurança do ministro e sua família no afã de divulgar o que seriam fake news sobre os dos carros. Luiz Pablo nega qualquer conluio e também que esteja a soldo da oposição a Dino. Diz ainda nunca ter exposto a risco o ministro e membros do seu clã. Como o inquérito do fim do mundo, no qual Dom Pedro III enfiou o jornalista, continua sigiloso, não se deu os detalhes dessa acusação. Não resta dúvida, contudo, de que o contexto é de luta política acirrada e as acusações lançadas contra o ministro são ligamentos pesados. Aí veja. Em meados do ano, o deputado estadual Iglésio Moisés, que eu não faço ideia quem seja, ele subiu à tribuna da Assembleia Legislativa do Maranhão, deputado estadual, para dizer que Flávio Dino usava o cargo no Supremo para pressionar políticos locais a se posicionar contra